na Night TBT Clássicas. Falando pro Alceu Guerro. TNT nunca mais voltar. Aliás, a TNT voltou, né? Fazendo altos shows. Banda clássica gaúcha.

0: Eu sou o Prodilson, Ace of Base, fechando mais uma sequência na sua noite TBT Clássicas com The Sign, TV Cranberries e TNT.
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0: Segue por aqui com Hathaway. Baby, don't hurt me. Então pro Fábio, What is Love? 9:17.

pra Juliana, som da Olivia Newton-John, aqui nas clássicas Magic. Replicantes pra fechar mais uma sequência. Som pro Dudu, aí de Itapejara, com o Surfista Calhorda. Daqui a pouquinho tem a Aerosmith aqui na programação. Pedido aí pra Paola de Erechim. 9h29.

0: Mega Escute o lado bom da vida, as clássicas até às 11, tá rolando pra você com Replicantes, Surfista Calhorda. Escutou também Olivia Newton John por aqui, Hathaway, What is Love? Manda a sua clássica pra gente, 996640955, tá valendo.
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0: 26 pras 10 aí pra Paola Erechim e Aerosmith.
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Essa é a clássica do Country Club, com o grande Boy George. Karma Chameleon, Engenheiros do Havaí, Sopa de Letrinhas. Pra Suelen, fechando mais uma sequência com Baladinha Romântica do Nazareth. We Are You Now. 15 agora pras 10. Baita som.

0: Essas clássicas da programação Mega Nazareth com You Are You Not. Agora 11 para as 10.
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0: Próximo, vou ficar devendo pro Carlos. Aquela da Legião, mano, vou tocar aqui quase sem querer, tá? 10 para as 10.

0: Essa vai lá dos anos 70 aqui na programação das clássicas com Love Onda. One for you, one for me. Fechando mais uma horinha das clássicas. Por aqui juntos até às 11. Lugar aí nas melhores.
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0: Vamos com o Dr. José Davi Cartabil, médico urologista, Mesomo, corretora de imóveis, Nave, agência de publicidade, Taverna, Burger Pub, Didi Automóveis, Tapejara, Mecânica Santec, Mecânica Veicular, Clínica Ragnini Pereira, Panificadora R. Borges. Também com a gente o Laboratório Caron Análises Clínicas, Clínica Agnou, Clínica Médica e Odontológica. Um minutinho para as 10. Pro Ronaldo, tem Bon Jovi para começar a última hora. Living on a Prayer. Lembrando sempre, no domingo, 9 às 11 da noite, tem clássicas no Good Vibe das Antigas com os nossos apoiadores sempre. Depois, na sequência, pro Hélio, vai rolar a pedida por aqui também.

0: esqueça o das antigas aqui na Mega até às 11 com as clássicas. Pluga aí com as melhores.
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0: Por aqui as clássicas até às 11 na programação Mega toda quinta-feira, das 8 às 11 da noite. No domingo tem a reprise do Good Vibe das antigas por aqui, também com o melhor dos anos 80, 90, 2000 e nossos apoiadores. Vamos nessa, rolando sempre por aqui as melhores para recordar.

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7: Tá rolando as clássicas aqui na programação Mega até às 11. Comigo sempre Leomar Brezolina, companhia toda quinta-feira para a gente recordar junto as clássicas. Segue lá, arroba dasantigas.mega, arroba Léo Brezo no Instagram. 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
9: Beleza, galerinha? A gente vai se despedindo. Obrigado pelo carinho da sua audiência sempre. E o das antigas está de volta na próxima quinta-feira com o melhor do Flashback. Com Dr. José Davi Cartabil, médico urologista, clínica Arnold, clínica médica odontológica, laboratório Caron, análises clínicas, panificadora R. Borges, clínica Ragrini Pereira, mecânica Santec, mecânica veicular, Didi Automóveis, Tapejara, Taverna, Burger Pub e Nave, agência de publicidade, Mesomo, corretora de imóveis, abração do Leomar Brasilim, nos falamos por aqui sempre na Mega.

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2: 22 horas e 58 minutos.
3: 14 graus.
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De volta para mais uma edição do My Club, o aquecer da madrugada da nossa audiência em todo o sul do Brasil aqui na Rede Atlântida. A gente começa essa edição com Adam Dam.

0: início da madrugada da nossa audiência em todo o sul do Brasil, aqui na Rede Atlântida, primeira de hoje com Adam, Danny, Mitagami, Million Pieces. Espero que você seja muito bem à vontade por aí, porque afinal de contas a nossa próxima hora é recheada de música eletrônica pra gente se divertir aqui na noite de Atlântida. Na sequência, já vou trazer uma clássica por aqui do Eric Murillo.
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0: Madrugada da nossa audiência em todo o sul do Brasil, na Rede Atlântida, Adriatic com Emmett Fan. O nome do som é Closer. A nossa próxima música que tá chegando por aqui pra gente continuar com a Aquece da Madrugada aqui na Rede Atlântida é o som do brasileiro Kush e a música chamada Be Someone.
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0: muito obrigado pela sua audiência aqui na programação da Noite da Atlântida com o My Club, o aquece da madrugada da nossa audiência em todo o sul do Brasil. E eu tô com Just Over.
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0: A gente segue com Chris Lake e a música chamada Summertime Blues.

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1: Eu espero que você esteja muito bem à vontade por aí, curtindo música eletrônica na noite da Atlântida com o My Club. Sempre fazendo o aquece da madrugada da nossa rede Atlântida em todo o sul do Brasil. Um abraço pra você que ouve a gente pela internet em qualquer lugar desse mundo afora. A gente segue de música por aqui agora com o remix de Empire of the Sun com Adam Tim. O nome da música é Music on the Radio.

0: Clássico da madrugada da nossa audiência em todo o sul do Brasil na Rede Atlântida. Jimmy Jones com Murder Mystery. Mais uma sonzeira das pistas que a gente ouve aqui no My Club. O aquece da madrugada da nossa audiência em todo o sul do Brasil
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0: curtindo a programação da Atlântida, muito obrigado. É uma vibe muito legal, cara. É muito bom estar desse lado, mas eu só fico imaginando quem tá no trânsito, quem tá no rolê nesse momento. Com o volume, curtindo. Música eletrônica aqui com o My Club na Rede Atlântida. Desde já, galera, muito obrigado pela sua audiência, pela sua parceria. Se você tiver a fim de pedir o seu som, fica bem à vontade. Cola comigo ali no @omixilva nas redes sociais. Até a meia-noite é assim, aliás, pelo menos a gente vai tocando música por aqui. Às vezes a gente entra um pouquinho na madrugada da Atlântida, não dá nada, mas o importante é que de segunda a sexta-feira, sempre a partir das 11 da noite, a gente tá por aqui. Essa música aqui é do Josh Gigante, chamada Feel So Right. E na sequência já trago por aqui o Solardo com Steve Appleton. O nome do som é The Juice.
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0: madrugada da nossa audiência em todo o sul do Brasil, na Rede Atlântida, chegando ao final com essa sonzeira de Camel Fat com Josh Gigante, So Good. Tocamos duas hoje do Josh Gigante, esse cara que é um monstro, fazendo um monte de música legal, um monte de música boa. Afinal de contas, aquilo que é bom a gente toca por aqui, de segunda a sexta-feira, entre 11 e meia-noite na Rede Atlântida. Muito obrigado pela sua parceria. Convido você a colar com a gente amanhã de novo, sintonizar na Atlântida a partir das 11 da noite. E a qualquer momento do dia também, eu tenho certeza que você não vai se arrepender. A trilha sonora é garantida pela nossa cota por aqui. Combinado? A gente se encontra também nas redes sociais, ali pelo arroba Omic Silva. Cuide-se por aí, galera. Um grande abraço e uma excelente madrugada que vem pela frente. Valeu!
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4: Meia-noite e 3 minutos.
5: 14 graus.
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0: meia-noite e 31 minutos.
1: 14 graus.
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0: hora e 34 minutos.
1: 14 graus.
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0: 10:01.
1: 14 graus.
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0: 6:34.
1: 14 graus.
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2: 3:05,
3: 14 graus.
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0: 3:35.
1: 14 graus.
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0: 4 horas e 3 minutos.
1: 14 graus.
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0: 4 horas e 34 minutos.
1: 14 graus.
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1: 1967, o mundo começou, pelo menos pra mim. 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
2: 5:06,
3: 14 graus.
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0: horas e 35 minutos.
1: 14 graus.
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0: 6:31,
1: 14 graus.
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0: 6:50.
1: 15 graus.
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9: Legal, 7:06. Bom dia. Bora chegando por aqui mais uma edição do Despertador junto com você nesta manhã de sexta-feira, dia 14 de agosto de 2026. Hoje é dia do cardiologista, dia do controle da poluição industrial, dia da unidade humana, dia interamericano da qualidade do ar, dia mundial do lagarto. A partir de agora, comigo, Fred, vamos embora. Muita música, muita informação para você rolando aqui no Despertador. Entretenimento, conteúdo, tudo isso que a gente vem trazendo nas edições do Blog da Mega, também rolam aqui durante a nossa manhã de sexta. Vamos lá então, o tempo tá fechado, com neblina, com cerração. A temperatura neste momento pela região é 15 graus, em Getúlio Vargas, São José do Ouro também temperatura neste momento nos 15 graus, em Sananduva 14 graus, em Ibiaçá 14 graus também. Quer participar, quer mandar sua pedida? Chama no WhatsApp, fica à vontade, a gente tá aí no 996640955. Para começar o despertador desta sexta, a gente chama Beyoncé com Texas Hold'em. Bom dia!

0: Temperatura 15 graus.
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0: Olha, o Grêmio anunciou mais um reforço para o meio-campo. Danilo Barbosa, de 30 anos, chega para ocupar a posição de volante e foi indicado pelo técnico Luiz Castro. O jogador começou a carreira no Vasco, passou por clubes da Europa como Braga, Benfica, Valência e Nice. No Brasil, defendeu Palmeiras e conquistou a Libertadores em 2021. Danilo também trabalhou com Luiz Castro no Botafogo. O jogador chega a Porto Alegre no final de semana para fazer exames médicos e, se tudo estiver certo, ainda assina contrato com o Grêmio até 2028. O Inter vai passar o fim de semana trabalhando forte, de olho no confronto contra o Remo na segunda-feira no Beira-Rio. Colorado terá treinamentos na sexta, sábado e também domingo. A missão é clara: vencer e ganhar posições no Campeonato Brasileiro, já que o time está apenas um ponto acima da zona de rebaixamento. A boa notícia ficou por conta do Rodrigo Vilagre, que voltou a treinar normalmente após ficar fora dos últimos jogos por causa de um problema muscular. Depois do Remo, o Inter ainda encara o Atlético Mineiro novamente em casa. A FRINAP 2026 será oficialmente lançada na noite desta sexta-feira, em solenidade que marcará um dos principais momentos da preparação para a edição comemorativa dos 60 anos da feira. O evento será realizado às 19 horas no auditório do Polo de Cultura, no Parque da ACE, Erechim, reunindo autoridades, patrocinadores, expositores, parceiros, representantes de entidades, além de imprensa e convidados. Desde a sua primeira edição em 1966, a feira acompanha o desenvolvimento de Erechim do Alto Uruguai, reunindo negócios, inovação, conhecimento, cultura, entretenimento e oportunidades. Sobre o agro também, a área plantada com o trigo no Rio Grande do Sul deve ser bem menor neste ano. Segundo a Conab, serão cerca de 795 mil hectares, uma redução de 31,5% em relação à safra passada. A produtividade também caiu na projeção, com isso a produção deve ficar em aproximadamente 2,32 milhões de toneladas, queda de 35%. Em contrapartida, a canola ganhou espaço. A área plantada deve crescer mais de 74%, chegando a 366 mil hectares. Parte dessas áreas, que antes eram destinadas ao trigo, agora foi ocupada pela canola. Informações Blog da Mega. Daqui a pouco mais notícias aqui no Despertador.
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0: Despertador e as melhores músicas pra você curtir aqui na programação da Mega. Ouvimos os Engenheiros, o Papa é Pop, Makes Me Wonder, som do Maroon 5 e Nath Roots na Positiva.
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4: Bora com as informações do trânsito e a movimentação na região em tempo real. Pedágio de Coxilha, RS-135, 3 veículos por minuto passando no pedágio entre Passo Fundo e Erechim. Trânsito leve neste momento, neste ponto, nessa rodovia, e também fluindo normalmente nas outras RS e nas outras BRs mais próximas aqui da nossa região. Não há informações de atrasos nas proximidades e nem de ocorrências no trânsito da região.

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8: 28 para as 8.
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0: Temperatura 15 graus.
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0: Câmara dos Deputados aprovou um projeto que cria novas regras para programas de fidelidade milhas e pontos. A proposta estabelece normas para conversão de milhas em dinheiro e também para comercialização desses benefícios. Os programas seriam divididos entre os que permitem transformar pontos em dinheiro e os que não têm essa opção, mas devem permitir a negociação dos pontos fora do programa. Agora o texto segue para análise do Senado. O governo se posicionou contra a proposta, principalmente por preocupações com a situação financeira das empresas do setor. O programa Farmácia Popular terá novidades para ampliar o acesso e modernizar o atendimento. Uma nova regulamentação prevê estudos para oferecer exames de sangue e urina, testes rápidos e até teleatendimento. Também está sendo avaliada a criação de unidades em áreas mais vulneráveis e estruturas alternativas para regiões de difícil acesso, como comunidades ribeirinhas. Uma outra novidade ainda é o uso de inteligência artificial com biometria e reconhecimento facial para ajudar no combate a fraudes. Hoje, o programa conta com cerca de 28 mil farmácias credenciadas e beneficiou mais de 27 milhões de pessoas em 2025. E após uma semana de chuvas intensas e persistentes no Rio Grande do Sul ao longo da semana, uma sequência de chuvas intensas, a instabilidade deve ceder. Nesta sexta-feira, a nebulosidade persiste, alternada com momentos de sol e chance de chuva ou garoa passageira, sobretudo nas regiões leste e norte. Já para a semana que vem, a Metsu Meteorologia prevê calor intenso e novas precipitações. Para a região, hoje sexta-feira, temos sim previsão aí de pancadas de chuva durante o dia, temperatura máxima chegando a 20 graus. Amanhã, sábado, dia 15, sol, algumas nuvens, chuva rápida ainda durante o dia e a noite, mínima de 15 e máxima chegando nos 21. E no domingo, sol com muitas nuvens durante o dia, períodos de céu nublado, noite com poucas nuvens, mínima de 16, máxima chegando nos 25 graus.
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Selena Gomez, Back to You, Eva Max com Dancing's Dawn. Teve também Thiago York, A Mente Verde e o Magic com Root.

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2: Olha a pequena ilha siciliana de Favignana aposta no sucesso de A Odisseia de Christopher Nolan para atrair mais visitantes. Autoridades locais demonstram, entretanto, preocupação com um problema conhecido de outros destinos europeus, que é o overtourism, ou o excesso de turistas. Lançado em julho, o longa arrecadou mais de 264 milhões em bilheteria mundial só no final de semana de estreia. A produção reconta a jornada de Ulisses de volta para casa após a Guerra de Troia. Favignana, a maior ilha das Ígades, fica a 7 quilômetros da costa oeste da Sicília e serviu de cenário para Ítaca, terra natal do herói grego. O castelo de Santa Catarina, erguido no ponto mais alto da ilha, foi o palácio de Ulisses nas telas. Agora o poder público quer transformar essa visibilidade num atrativo turístico permanente para a ilha, que tem cerca de 3 mil moradores. Com apoio da Secretaria de Cultura da Sicília e da Universal Pictures, uma exposição permanente pode ser inaugurada em outubro, instalada na antiga fábrica de processamento de atum Flório, que serviu de quartel-general da produção. 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

0: 8 e 6.
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0: Vamos nessa, Despertador de volta aqui na programação da 95 nessa manhã de sexta-feira, 14 de agosto. Ótima manhã para você. Obrigado pela sua audiência, pela sua companhia. A gente vai abrindo mais uma hora. Tempo segue fechado. Temperatura neste momento nos 15 graus. E a música segue por aqui também. Lembrando que você pode participar, pode mandar sua pedida. É só chamar no WhatsApp 996640955.

0: Temperatura 16 graus.
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0: A nova série live action de Power Rangers não vai mais acontecer no Disney Plus. Segundo o Deadline, a plataforma decidiu interromper o desenvolvimento do projeto antes do início da produção. E a decisão teria sido motivada pelo alto investimento necessário para produzir uma série de super-heróis baseada numa propriedade intelectual que não pertence à Disney. A marca Power Rangers é controlada pela Hasbro, responsável pela produção do projeto. A informação também foi confirmada pelo The Wrap, que atribuiu o encerramento a razões comerciais. A Netflix decidiu colocar à prova uma das frases mais tradicionais da maternidade. Eu conheço meu filho como ninguém. E a partir dessa ideia que nasceu Sua Mãe Te Conhece, o novo reality show brasileiro apresentado por Cláudia Raia, que transforma a relação entre mães e filhos adultos numa competição repleta de apostas, surpresas, humor e emoção. Essa atração reúne 9 mães que precisam provar que realmente conhecem seus filhos. O diferencial é que elas não apenas respondem perguntas sobre os herdeiros. As participantes apostam dinheiro, tentando prever como eles vão agir diante de diferentes situações. Ou seja, cada escolha pode colocar à prova anos de convivência, aquela famosa certeza de que mãe sabe tudo. A primeira temporada vai ter 7 episódios e, segundo informações divulgadas recentemente, os 4 primeiros capítulos, episódios, chegam à Netflix no dia 26 de agosto, enquanto os 3 episódios finais serão disponibilizados em 2 de setembro. A temporada vai ter ainda uma disputa que pode chegar a R$1 milhão. Corrida dos Bichos, dirigido por Fernando Meirelles, alcançou um feito importante no Prime Video. O filme foi o título de língua não inglesa mais assistido na plataforma entre os dias 3 e 9 de agosto, período correspondente à sua primeira semana de exibição. No ranking global de filmes, a produção brasileira ficou na 6ª colocação. Um ambientado no Rio de Janeiro de um futuro próximo, o longa apresenta uma cidade transformada por uma catástrofe ambiental marcada por uma profunda divisão social. Uma elevação do nível do mar provoca uma grande destruição, modificando completamente a paisagem urbana. O elenco reúne Matheus Abreu, Rodrigo Santoro, Isis Alverde, Anitta, Bruno Cagliasso, Grazi Massafera, Seu Jorge, além de outras estrelas. A produção é de Fernando Meirelles, Andréa Barata Ribeiro, Cris Abbe, Vinícius Espinosa e da O2 Filmes. E o Instagram revelou um novo logo nesta quinta-feira, trocando o estilo de texto do nome da plataforma que aparece na parte superior do site também do aplicativo. Trata-se da primeira mudança da marca em 10 anos, como ressaltou o chefe da rede social, Adam Mosseri. Citando o tempo que se passou desde a última mudança, ele disse que era hora de atualizar o logotipo do texto, mas deixando de lado a tipografia cursiva e mais limpa adotada até então, que possibilitava reconhecer a palavra sem maiores dificuldades, a nova versão não ficou tão legível como a antecessora. Algumas letras receberam um design diferenciado, permitindo formar várias palavras aí, dependendo da maneira como se olha. Informações do Blog da Mega. Já tem mais aqui na 95.
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0: Muito bem, fechando mais uma rodada de músicas aqui com o Despertador, com a Alicia Keys, Jay-Z, Empire State of Mind, de Maria. Ela, também tivemos o Ed Sheeran com Khalid. Beautiful People.
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2: 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E a hora?
0: 8:58.
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2: 16 graus.
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2: Olha só, um homem de 26 anos, natural de Tapejara, foi preso pela Brigada Militar na noite desta quinta-feira, poucas horas após deixar o presídio estadual de Getúlio Vargas. Ele é suspeito de furtar um veículo para retornar ao município onde reside. Segundo informações, ele foi liberado da unidade prisional por volta das 18 horas. Após deixar o presídio, teria furtado uma Fiat Elba, que estava estacionada numa via pública. A suspeita é de que ele seria utilizado para realizar o deslocamento até Tapejara. Após o registro do furto, a brigada iniciou as buscas e localizou o automóvel. O suspeito foi abordado, preso pelos policiais. O veículo foi recuperado e devolvido ao proprietário após os procedimentos necessários. O homem foi encaminhado à delegacia de polícia para o registro da ocorrência, permanecendo à disposição da justiça. Uma tecnologia desenvolvida no Rio Grande do Sul poderá tornar obras de saneamento mais rápidas e reduzir os impactos das intervenções nas cidades e no meio ambiente. Apresentado nesta terça em Canoas, o equipamento multifuncional criado pela Corsan, em parceria com a indústria gaúcha Amazal Indústria e Comércio, reúne uma única estrutura móvel, ferramentas utilizadas em diferentes etapas das obras e manutenções das redes de água e esgoto. Ao concentrar atividades que hoje exigem o transporte separado de equipamentos, a solução reduz deslocamentos e o consumo de combustível, com potencial para diminuir as emissões de gases de efeito estufa, como o CO2, associado à operação. A tecnologia está em fase de testes na região metropolitana de Porto Alegre. O projeto integra a estratégia da Corsan para aumentar a produtividade e acelerar a expansão do saneamento no estado. Desde o início da operação privada, em 2023, a cobertura de coleta e tratamento de esgoto passou de 19% para cerca de 30% e a meta é chegar a 90% até 2033. Informações para você aqui no Blog da Mega, fechando a edição desta sexta-feira do Despertador. Já eu tô de volta com o Conexão. Segue por aqui curtindo as melhores músicas na 95. Bom dia!
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9: Simbora, dando sequência aqui na 95. Sequência na nossa programação com o Conexão a partir de agora, nesta manhã de sexta-feira, 14 de agosto de 2026. Bom dia, obrigado pela sua audiência, um ótimo comecinho de final de semana para você que está com a gente em casa, no trabalho, você que está no carro, está em qualquer lugar. Conectado, conectada com a Mega. Obrigado pela sua companhia. 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Vamos nessa, vamos abrindo o Conexão de hoje. Você participa também com a gente, está convidado a mandar aquele som. 996-640-955.

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3: 16 graus.
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0: 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Vitor Clay, tudo me lembra você. Som do Justin Bieber com Friends Skank, partida de futebol. Ainda Oingo Boingo com Stay.
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0: O TRRS cassou mandatos do prefeito de Arroio do Sal, Luciano Pinto da Silva, e do vice-prefeito Valdir Sense, e determinou novas eleições no município. A decisão também atingiu um vereador e o declarou inelegível por 8 anos, o prefeito e o contador responsável pelas campanhas. Segundo o tribunal, houve abuso de poder econômico e movimentação de recursos não contabilizados, o chamado Caixa 2, com mais de 170 transferências via PIX próximas às eleições de 2024. A Justiça Eleitoral não reconheceu compra de votos. Os envolvidos negam as acusações e ainda podem recorrer da decisão. Mais de 800 mil pessoas que renegociaram dívidas estão impedidas de apostar em plataformas autorizadas pelo governo. Segundo o Ministério da Fazenda, cerca de 794 mil estão ligadas a programas para inadimplentes e outras 33 têm relação com o FIES. Beneficiários do Bolsa Família e do BPC também estão entre os grupos com restrição. As medidas seguem uma decisão do Supremo Tribunal Federal. Quem quiser também pode pedir o bloqueio voluntário das contas pela plataforma centralizada de autoexclusão, onde mais de 1.200.000 pedidos já foram registrados. E termina nesta sexta o prazo para os candidatos pré-selecionados na segunda chamada do ProUni comprovarem as informações da inscrição. A documentação precisa ser entregue diretamente na instituição de ensino, que define os horários e locais de atendimento. Algumas faculdades também podem aceitar o envio dos documentos pela internet. Quem perder o prazo ou não comprovar os dados podem ficar sem a bolsa. Já quem não foi selecionado nas duas chamadas ainda pode tentar a lista de espera nos dias 26 e 27 de agosto.
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3: 28 para as 10.
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3: Bom, nessa conexão tá de volta aqui na programação da Mega nessa manhã de sexta-feira, patrocinado por DMS Engenharia, Medicina e Segurança do Trabalho. 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Uma ótima manhã, bom comecinho de fim de semana para você. Segue o som aqui no Conexão.

0: Temperatura 17 graus.
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Conexão rolando aqui na 95 e a gente fecha a primeira hora de hoje com Sunfeld The Confession, Jota Quest, Anitta Blackout, teve também Sabrina Carpenter com Please, Gabriel Pensador e Lulu Santos, Astronauta.

0: 10 e 2.
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0: Vamos embora, rolando por aqui as melhores nessa manhã de sexta-feira, 14 de agosto. 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Por aqui, bora com mais música. Participe também, nosso WhatsApp é o 996-640955.

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4: 17 graus.
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4: 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Olá, mais música você curtindo aqui na programação do Conexão. Bom dia!

0: pegar o som do Conexão aqui na 95. E a gente fecha mais uma sequência. Som do Twin and Pilots com Shy Away, Biquíni Cavadão Livre, ainda America. Pedida aí pro Paulo. You Can The Magic, Akon, Don't Matter.
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0: O Grêmio anunciou mais um reforço para o meio-campo. Danilo Barbosa, de 30 anos, chega para ocupar a posição de volante e foi indicado pelo técnico Luiz Castro. O jogador começou a carreira no Vasco, passou por clubes da Europa como Braga, Benfica, Valência e Nice. No Brasil, defendeu Palmeiras e conquistou a Libertadores em 2021. Ele também trabalhou com Luiz Castro no Botafogo. O jogador chega a Porto Alegre no fim de semana para fazer exames médicos e, se tudo estiver certo, assina contrato com o Grêmio até 2028. O Inter vai passar o fim de semana trabalhando forte, de olho no confronto contra o Remo na segunda-feira no Beira-Rio. O Colorado terá treinamentos na sexta, sábado e também no domingo. A missão é clara, vencer e ganhar posições no Brasileirão, já que o time está apenas um ponto acima da zona de rebaixamento. A boa notícia ficou por conta de Rodrigo Vilagra, que voltou a treinar normalmente após ficar fora dos últimos jogos por causa de um problema muscular. Depois do Remo, o Inter ainda encara o Atlético Mineiro novamente em casa.
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7: 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E a hora?
0: 28 para as 11.

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3: 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Olá, 18 graus é a temperatura. Daqui a pouco a gente dá mais uma olhadinha na previsão do tempo.

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3: 18 graus.
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4: Essa você quase esqueceu. 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

0: Capital Inicial, Mariana Volker, com Pensando em Você, Rana Grande, We Can Be Friends, teve ainda Frejá, Amor Pra Recomeçar, e a Blonde na clássica com Maria.
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0: Dólar operando em alta de 0,55%, cotado a R$ 5,22. O euro opera também em alta de 1%, valor chegando a R$ 6,04. Bitcoin, queda de 1,12%, 327.750 é a cotação da criptomoeda. E na Bolsa de Valores, índice Bovespa, com queda de 0,72%. O governo brasileiro iniciou o processo para aplicar medidas de reciprocidade contra os Estados Unidos em resposta às tarifas comerciais impostas sobre produtos brasileiros. A chamada Lei da Reciprocidade permite que o Brasil adote medidas equivalentes contra países que impõem barreiras consideradas injustas. Entre as possibilidades estão novas tarifas sobre produtos e serviços e até a suspensão de algumas concessões comerciais. Antes de medidas definitivas, o governo deve ouvir os setores afetados e analisar os impactos econômicos. Em situações excepcionais, a lei também permite a adoção de medidas provisórias de forma imediata.
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0: 11.3.
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0: E a gente segue rolando Sono Conexão com você nessa sexta-feira, 14 de agosto, patrocinado por Dr. José Davi Cartabil, que é médico urologista, atende no CIS, Centro Integrado de Saúde. 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Vamos nessa, 18 graus é a temperatura, o tempo segue nublado e você segue com a gente participando também, manda no Whats a sua pedida no 996640955.
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4: 18 graus.
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0: Conexão, a gente fecha mais uma rodada de músicas com Nath Roots, Tony Garrido, A Sombra da Maldade, Lost Frequencies, What is Love, Detonautas, Rádio Love Nacional, ainda Lady Gaga e Bradley Cooper com Shallow.
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1: Governo Municipal de Sananduva, por meio da Secretaria de Inovação, Indústria, Comércio, Trabalho e Serviço, está promovendo o curso de pilotagem e legislação para voo com drone. Uma oportunidade gratuita de qualificação profissional que alia conhecimento teórico e atividades práticas. Com 40 horas de formação e 15 participantes, o curso já está se aproximando da etapa final, proporcionando aos alunos conhecimento sobre pilotagem, legislação e utilização segura dos drones. A Comissão Parlamentar de Inquérito, CPI, do Hospital São Paulo, foi instalado nesta quarta-feira em Lagoa Vermelha. O colegiado definiu o vereador Márcio Marques, do PL, como presidente, Josimar Veloso como relator e o vereador Ariovaldo Carlos da Silva como vice-presidente. Segundo Ariovaldo, documentos já foram solicitados ao Executivo e ao Hospital São Paulo para subsidiar a investigação. O material será analisado pelos vereadores assim que for encaminhado à comissão e a expectativa é que as oitivas de pessoas envolvidas com o caso comecem nos próximos dias. Conforme o vereador, a CPI deverá se debruçar sobre os documentos antes do início dessa nova etapa dos trabalhos. Vamos dar uma olhadinha também na previsão do tempo aqui para nossa região. Para hoje, sexta-feira, a previsão ainda é de pancadas de chuva à tarde, podendo ter até temporal à noite. Temperatura máxima chegando nos 20 graus. Amanhã, dia 15, sol com algumas nuvens, chuva rápida durante o dia e a noite, mínima de 15 graus, máxima chegando a 21 graus.

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5: 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E a hora?
6: 25 para o meio-dia.
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6: 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Lucas Graham com 7 Years.

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3: Olha, uma idosa de 70 anos perdeu cerca de 37 milhões de reais ao ser vítima de um golpe que simulava uma plataforma de investimentos. A Polícia Civil do Rio Grande do Sul deflagrou a operação ontem para prender suspeitos de integrar uma quadrilha especializada em fraudes eletrônicas e lavagem de dinheiro. Chamada de Operação Criptoabate, a ação das autoridades resultou no cumprimento de 10 mandados de prisão preventiva e 16 de busca e apreensão em Gravataí, São Paulo e Santos. A investigação foi conduzida pelo Departamento Estadual de Repressão aos Crimes Cibernéticos. Ao todo, o departamento mirou 18 alvos, sendo que 3 deles são donos de empresas que atuam no setor de criptoativos e um é gerente de um tradicional banco brasileiro. Ao escolher as vítimas, os cibercriminosos as induziram a transferir seu dinheiro para uma plataforma chamada TDASX. Com o início das investigações, a plataforma foi fechada e a polícia já identificou pelo menos outras 140 vítimas em potencial ligadas ao ecossistema dos golpistas. Nesta fase da operação, as autoridades focam agora na análise dos materiais apreendidos para tentar localizar e recuperar os bens das vítimas. Sobre música, o Cat Sai divulgou na madrugada dessa sexta o clipe de Hootie Fruity, faz parte do álbum White, contando com um lançamento recente de Animal, que é outra faixa do disco. O clipe está disponível já nas plataformas, YouTube, e a faixa também disponível no Spotify. Ainda sobre música, Phoebe Bridgers foi elogiada pela Pitchfork por seu terceiro álbum de estúdio, Lost Weekend. A revista deu nota 8.4 ao projeto e o classificou como o disco mais coeso de sua discografia. A publicação também destacou as composições do álbum, afirmando que a qualidade mais impressionante de Lost Weekend é a escrita. Segundo a crítica, as músicas atravessam diferentes momentos ao abordar o luto, revisitar experiências difíceis a partir de uma nova perspectiva. O álbum chegou às plataformas digitais nesta sexta-feira, sucedendo o Punisher, lançado em 2020.
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3: Temperatura 19 graus.
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3: 11 faltando pro meio-dia, a conexão vai ficando por aqui. Mais uma vez a gente agradece a sua audiência. Segue na Mega, já tá rolando as clássicas do Mega Retrô no seu horário de almoço. 1 da tarde tem Pretinho Básico, primeira edição ao vivo. E às 2, nosso colega Leomar na área com o Multimúsica. Amanhã eu tô de volta também às 2 da tarde na programação da 95. Ótima tarde de sexta-feira, bom almoço, bom comecinho de fim de semana. Amanhã a gente se fala aqui na

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2: Onze horas e 59 minutos.
3: 20 graus.
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0: Meio-dia e 31 minutos.
1: 20 graus.
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0: 95.5 FM. 13 horas e 1 minuto.
2: 22 graus.
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0: Cobedado pra bedores de 14 anos, meu irmão.
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1: 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Olá, Alexandre Fetter.
3: Olá, muito boa tarde, amigo e amiga ligados na Atlântida, geração de conteúdo inteligente do sul do Brasil para o mundo inteiro. Muito obrigado pela sua audiência, estamos chegando com o Pretinho Básico, primeira edição, sexta-feira, 14 de agosto, 2026, com os biscoitos Zezé, carinho que vem de família há 58 anos. Muito boa tarde, a colaboradora Rodaica.
4: Muito boa tarde, Alexandre.
3: Tudo bem? Tudo ótimo. Bem. 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Muito boa tarde, Leonardo Oliveira.
5: Boa tarde, Alexandre. Uma ótima sexta-feira para todo mundo.
3: Coisa boa. 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Nesta sexta-feira está ele, o homem, o mito, a lenda, o colaborador Porã. Boa tarde, Porãzinho. Ah,
6: obrigado pela lenda, pelo homem, o mito talvez, eu não sei. Agora é bom estar com vocês.
3: Muito bem, Porãzinho.
6: É bom estar com vocês.
3: 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Tá com a gente aqui no Pretinho, muito bom fim de, aliás, bom início de tarde, Nathan Nunes.
7: Boa tarde, Alexandre.
3: Tudo certo? Boa tarde, querido. Tudo certo, tudo lindo. Tá te despedindo já, né?
7: Pois
3: hoje é a penúltima edição da produção. Segunda-feira volta o gordão Rafael Gomes.
7: Boa. E aí, tô voltando.
6: Pior imitação. Boa essa imitação.
5: É boa, cara.
3: É boa imitação, é boa
5: Como
3: imitação.
5: Como é que estão as férias, ô Gomes?
7: Ah, tô comendo muito. Voltei a ser gordão.
5: Quem é o gordão? Quem é o mais gordo da redação, Gomes?
7: Agora acho que sou eu.
3: Ah, meu Deus do céu. 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Esta é a mesa e os parceiros da abertura do Pretinho Básico para esta sexta-feira, dia do cardiologista.
7: Boa tarde, Alexandre. Desculpa
3: te interromper. Boa tarde, Rafinha Menegasso. Perdão, a gente já estava brigando ali fora.
7: Mas não importa, que é outra coisa.
3: Me perdoa.
7: Não é sobre briga, é sobre apresentação.
3: Me perdoa. Muito boa tarde, Rafinha Menegasso.
7: Ótima tarde, baita sexta-feira pra nós. Podemos
3: hoje
7: seguir.
3: É dia do cardiologista.
6: Oh, isso é importante.
3: E também é dia do combate à poluição.
6: Olha só.
3: Eu quase me perdi aqui e li dia do combate à população.
6: Não, diariamente,
3: né? Eles combatem a população, conseguem.
5: Por importantíssimo cardiologista.
3: Cardiologista é importantíssimo.
7: Traga o porquê do dia de hoje,
5: Ele tem que ser de confiança também, não?
3: Claro,
5: ele entra na mesma esteira do mecânico, do açougueiro.
3: Advogado, dentista, barbeiro, claro que
5: e
3: entra.
5: E o cardiologista.
3: E o cardiologista. Cara, tem que ter um histórico da tua vida.
4: Tem que acompanhar uma vida toda.
3: Exatamente.
4: Importante.
3: Qual é o motivo do dia do cardiologista hoje, Natanzinho?
7: Foi criado em 2007 pela Sociedade Brasileira de Cardiologia para homenagear os médicos que cuidam da saúde do coração e alertar a população sobre a prevenção de doenças cardiológicas. Cardiovasculares.
5: Se não acontece o que, vai
3: Muito bem, nos destaques do Pretinho aí, da
5: pena. E aí, meu irmão?
3: Como é que tá?
5: Destaques aí, meu irmão.
3: Tudo bem, da pena?
5: Tudo bem, tá incrível, né,
3: meu irmão? Coisa boa, tá incrível. Gostei desse boné aí, hein?
5: Obrigado.
3: Ficou bom.
5: Obrigado, Comedy Store, meu irmão. Maior clube de comédia do mundo, meu irmão. Ganhei do Rafael Gomes.
3: 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O Petinho Barra básico de hoje é o Boogie. O Boogie é um husky siberiano de 1 ano e 2 meses do Nicolas, da Vivian e do Rafael de Porto Alegre.
4: Que
3: elegante. Bicho lindo, olha.
4: Tem um olho,
3: cara,
4: de cada cor, eu acho, né?
3: Ah, que bicho lindo.
5: Opa, esse é o
3: um olho de cada cor, claro e no escuro.
4: É muito comum
3: bonito
4: nessa raça.
6: É meio David Bowie, né?
3: Muito bonito mesmo.
7: Vive pouco esse dog, né?
5: Claro que não, mano.
3: Quem é que disse isso,
7: cara? Eu tô te dizendo.
3: Não, quantos anos em média?
7: Ele não vive muito, eu tô te falando. Cachorro de raça como o husky, ele não dura tanto tempo. Não,
5: na Sibéria dura.
6: Mas vamos celebrar a vida do cachorro.
7: Não, com certeza ele tá vivo ainda.
3: Vamos celebrar a vida do cachorro.
5: Celebra, né? Bora. Tu joga lá embaixo, cara.
7: Nem toda a informação vai ser aquilo que tu quer ouvir.
3: Informação, Nathan Nunes.
7: Um cão dessa raça vive em média de 12 a 15 anos.
4: É,
3: queria que ele vivesse quanto? 45?
7: Não, os caramelos vivem 20, né?
5: Não, mas que o caramelo,
6: ele vive em outras condições.
5: É, cara, ele é que nem o bêbado de barzinho, cara.
3: Isso.
5: O veterano que toma trago, fuma cigarro. Se tirar um cigarro, ele morre.
7: Pouco anticorpos, né?
5: Claro, cara. Isso aí, passaram a Covid inteira sem máscara, não pegaram nada, nem bicho de pé.
7: Mas enfim,
3: Bravo, da Supra Pets, nutrição completa para cães cheios de energia, como o Bug, esse husky siberiano lindo que tá aqui na tela da nossa live. Mande pra gente a foto do seu bichinho pra ele aparecer aqui na vitrine do Pretinho Básico, pretinhobásico@atlantida.com.br. Ouvinte aniversariante é a Dayana Schwendler. A Dayana Schwendler é analista de engenharia sênior. Ela é esposa do Cleiton da Zagonel.
5: Ela é de
3: Pinhalzinho, Santa Catarina. Tá fazendo 34 anos hoje, então, a esposa do seu Zagonel.
6: Pretinho Básico já foi em Pinhalzinho. Fizemos a balada do Pretinho em Pinhalzinho há muitos anos, quando Pedro Esmanioto tinha ingressado no grupo. E aí, daquela viagem, tem a história que o Pedrão conta da véia do ônibus que queria tomar banho.
5: Tem chuveiro?
6: Porque naquela noite, o Pedrão estava envolvido com uma garota da festa.
4: Só naquela noite.
6: Não, naquela noite. Ele era um jovem solteiro, né? Cheio de alegria e vida.
5: Novidades, né? Legal, o Pretinho Básico.
6: Ele era casado ele pegou e perguntou pra mim e pro Potter, Fetter, se ele deveria ficar. Obviamente, eu e o Potter dissemos, claro que tu vai ficar. Tu vai ficar na cidade, tu dorme aí, amanhã tu pega um ônibus de linha. E aí ele pegou o ônibus de linha, foi a pior viagem da vida dele. Ele veio de Pinhalzinho a Porto Alegre.
5: Pinga, pinga.
6: Uma véia, cada parada, perguntando: aqui dá pra tomar banho?
3: Ah, que saco! Muito bom. Abraço pro papai Pedro Manioto. Aniversariantes famosos: Ana Moser, ex-jogadora de vôlei. 58 anos.
5: Uma das maiores jogadoras.
6: Uma das maiores
5: de vôlei da história do vôlei brasileiro.
3: É verdade.
6: É o da Pena ou é o Léo que tá falando?
5: Sou eu.
3: É o da Pena.
5: Não, mas eu posso falar é da Pena. Eu sou Domingo Grossedino.
3: Aí, Birbo. Muito bem.
5: A Ana Bozer, ela foi aí um grande nome do
6: voleibol.
5: Do voleibol feminino, Birbo, né?
3: Nós vamos ter a imagem da Ana Moser, será?
7: Eu mandei, acho que vamos ter.
3: É, temos as imagens.
5: É complicado aí, né?
3: Complicado Birbo. Na gaúcha não acontece isso,
5: Birbo? Não acontece.
3: Birbo.
5: Olha pra mim.
6: Isso é uma baita de uma frase, cara.
3: Porra,
6: isso é muito bom, cara.
3: Essa é a explicação completa.
7: Quem é essa aí?
5: É, Cláudia
3: Ana, essa é a Ana Moser.
5: Meia hora falando Ana Moser
3: com uma bola de vôlei na mão. Não,
5: parece futsal.
7: Ela tá fazendo 58 anos.
3: E o que que tem?
7: É que eu lembro ela de uma outra época do vôlei, né?
3: Sim, da época que ela jogava, né?
7: Mas a gente falou.
5: Há 30 anos atrás ela tinha só 28.
7: É?
5: Ela era mais novinha.
7: Eu não a vi nessa data atual.
5: Tá muito bonita.
3: Halle Berry, a atriz Halle Berry, tá fazendo 60 anos hoje.
7: Ah, mulher gato,
6: espetacular,
7: né?
6: Mulher gato. A eterna mulher gato.
5: Ah, Halle Berry.
6: E ela também tem aquele personagem no X-Men, né? Quem é que ela é? A Tempestade?
5: O Wolverine.
6: No X-Men, no X-Men.
7: Acho que é Tempestade. Legal, não tô ligado.
5: Baita atriz.
6: Legal pra caramba.
3: Ex-jogador de basquete Magic Johnson, tá fazendo 67 anos hoje.
6: Gênio.
5: Os primeiros caras a ter um contrato altíssimo na NBA foi ele. A ganhar muita grana no Lakers. Todo mundo ficou: como assim você vai dar tudo isso pra ele? Não, eu vou dar. Contrato acho que de 20 anos ele fez com o Jerry Buss. Era o dono do Lakers.
3: Muito bem. E por último, nesta lista de aniversariantes famosos, temos o gigantesco Steve Martin. Bah, comediante, fazendo 81 anos hoje.
7: É um bom ator.
3: Maravilhoso. Puta, cara, um cada coisa não, maravilhosa.
7: Ele é,
3: um
7: ele é ruim, então, por ela.
3: Não, ele é maravilhoso.
7: Ele é
3: genial.
5: Que tá gênio,
6: é tudo ali, que não é o Denzel, pra ti é bom ator. Só o Denzel é o Denzel.
7: Não é mesmo? Eu elogiei o cara, tu tá muito. Tu não tá bem hoje, Porã. Tu já veio melhor outra vez.
3: Ótimo.
7: Tu falaria que o Denzel é bom?
3: Isso é o que ele faz, Porã, comigo todos os dias. Ele te irrita, tu reage e ele reclama que tu tá reagindo. É isso que ele faz.
7: Isso não é sobre brigas, gente.
3: Não, não é. Isso é sobre gaslighting, é o nome disso.
5: Gaslighting. 81 anos. Conteúdo, né? Apple TV tem um documentário de duas partes sobre a vida do Steve Martin e na Netflix tem ele no palco, voltando depois de anos. Ele volta a fazer show, ele e o Martin Short.
4: Esse documentário eu não sabia.
5: Tem na Apple TV.
4: Ah, que legal.
5: Maravilhoso.
3: Um dos maravilhosos também é de 88, Os Safados.
5: Que ele e o...
4: É o... outro safado aquele.
3: É, o outro safado.
7: Ah, são vários safados.
4: E eles pegaram dois ali.
3: Não, não é o Roger Moore, eu acho. Não, é o
6: Roger Moore. O Roger Moore foi o cara que fez o 007.
3: Mas enfim, cara, ele tem um monte de filme. Tiro que não saiu.
4: Não é o Peter Sellers? Filmes que tu só olha pra se divertir.
7: Sessão da tarde.
4: Pra ser feliz.
5: Ele refaz a Pantera Cor-de-Rosa do Peter Sellers.
3: Espetacular.
5: Ele tem o Panaca, que é muito bom.
3: Também. Michael Caine é o cara. Isso. É o Michael Caine que tá com ele no safado.
5: Pai da Noiva é bom também.
3: Pai da Noiva também. Espetacular, então. Parabéns, Steve Martin, 81 Parabéns. Anos, e agora a gente já engata.
6: Para o Rafinha, apenas um bom ator.
3: Nos destaques do Pretinho aí, meu irmão, velho. Auxiliar de cozinha é demitido após beber uísque durante festa onde estava trabalhando.
7: O funcionário era responsável por preparar salgados e uma fritadeira instalada na área externa do salão, perto da mesa de bebidas. E aí, de acordo com testemunhas, uma testemunha que trabalhava de garçom no evento, o cara pegou um copo plástico e começou a encher de uísque e tomar.
5: X9,
7: atrás do outro.
4: Sem limite.
7: E aí, daqui a pouco, ele começou a apresentar sinais de embriaguez. E errar também o pedido dos salgados.
6: Que beleza.
7: E aí começaram a falar pra ele, meu, dá uma segurada, vai embora mais cedo. Acho que deu pra ti hoje, ele. Não.
6: Já comigo.
7: A festa tá só começando. E aí ele saiu da área ali onde ele tava trabalhando.
5: Da ilha de drinks ali dele.
7: E foi pra festa dançar com os convidados.
6: Meu herói.
3: Ah, cara, coitado.
7: Coitado, cara.
3: Dançou. A gente não sabe o que se passava
7: naquele
3: momento.
7: Talvez ele tenha problema com bebidas também,
3: também,
7: né?
3: Também, exato.
5: Quem ele?
7: É uma família que se dispersa.
5: Não, é claro que ele tem problema. Não é que talvez ele tenha. Ele tá trabalhando, fritando salgadinho. E começou a tomar uísque. Muito problema.
7: Ou pode ser ele não teve nunca a oportunidade de tomar um uísque bom e foi aquele dia.
3: Também.
7: Temos dois pontos ainda.
5: Pô, mas tomar uísque demitido, o Pretinho no musical.
7: Tá, mas é comprometer o trabalho dele, né?
3: Como?
5: Se tomar uísque durante o programa demitir, você tá fudido.
7: Fala por ti, eu não tomo uísque.
6: Eu também não.
5: Mas
6: você tá falando? Não,
7: eu também.
5: Falando só pra mim, então.
3: Ah, então cerveja já tomamos algumas vezes.
6: Não sei, cara. Destravamos o extintor, né, Peter?
3: Como é que é, Borazinho?
6: Uma vez destravamos o extintor no estúdio, tava todo mundo loucão.
3: Sim, aquilo foi horrível.
7: Mas e aí, Natan,
6: um dos melhores dias da minha vida.
7: E aí, ele foi demitido por justa causa. Ele entrou na justiça pra tentar reverter, mas a justiça manteve a justa causa. Ainda há uma possibilidade de ele entrar com outro recurso, mas, por enquanto, ele foi demitido sem os seus direitos.
4: Da onde é o rapaz?
7: Da Bahia.
3: Mulher que dá...
5: Dá.
3: Mas me lembrei agora do Almir lendo as manchetes. Mulher que dá curso para evitar golpe é presa por...
7: Dar golpe.
4: Não é possível.
7: A Polícia Civil do Distrito Federal prendeu, nessa manhã, dessa sexta-feira, preventivamente, uma jovem de 22 anos, estudante de direito, suspeita de comandar, ao lado do companheiro dela, um esquema de venda de celulares que não existiam. A investigação descobriu, Rodaica, que o casal criava perfis falsos imitando uma loja de celulares e anunciava aparelhos por preços bem atrativos. E aí eles criaram toda uma cenografia em casa com com celulares estragados, que daí diziam que era verdadeiro, com não, caixas, verdade. Tudo pra passar uma segurança e dizer que essa loja existia. E, paralelo a isso, nas suas redes sociais, a mulher que é estudante de direito dava cursos e criava conteúdos para as pessoas se prevenir e não cair em golpes.
4: Ela, uma especialista em golpe, é a melhor pessoa,
3: é a melhor pessoa, exatamente.
4: Pra mostrar como não cair no que ela mesma faz.
3: Cheio de coach aí querendo ensinar a subir a montanha sem nunca ter subido a montanha. Ah. Esta aí, então, pelo menos ela é golpista. Ela pode ensinar a se proteger de
7: golpes. Alexandre, golpe. Tu tá pegando. Isso não é sobre montanhas, né? O que não, tu disse agora, né? Não é sobre montanhas.
3: É uma metáfora, né?
7: Exato, é isso que eu... Agora tu pegou?
3: Exato.
7: Tu tá pegando a nossa mensagem.
3: Tô, velho.
7: Ô, Patrick, mete pra nós aí um café depois, seu
3: sapato. Não, não, pera, só um pouquinho, cara. O cara é o social media, ele tá trabalhando...
7: Ele é meu amigo. Ele é meu amigo.
3: Eu tô cagando se ele é teu amigo. Assim, ele está fazendo.
4: É meu amigo.
3: Ok.
4: Ele está fazendo serviço.
3: Ele está fazendo o trabalho dele neste momento e ele não vai parar o trabalho dele pra servir de assistente teu e te servir um café.
7: Ah, mas Patrick, faz parte do trabalho.
3: Faz parte do trabalho.
7: Como faz parte? Eu, quando era social media, eu servia café pros comunicadores.
5: É verdade.
4: Mas interrompia o vídeo assim?
3: Não, isso, interrompia o vídeo assim.
5: Não, podia ser mais discretinho.
7: Né? Podia fazer assim. Aí também
5: eu dá pra defender o Rafinha.
7: Eu me sinto em casa.
4: O que também visualmente já é.
7: Rodaica, minha amiga, Patrick. Meu amigo, né? Teu meu amigo, meu. O Porã já foi bem mais meu amigo. Vocês todos são meus amigos.
6: Eu já fui teu amigo quando tu respondia minhas mensagens.
3: Cara, inacreditável.
5: A gente podia trazer isso, o café aqui.
6: A amizade também é uma via de mão dupla, assim
4: isso,
6: como
4: eu
6: amor.
4: Acho que é, uma... virou isso aqui. É adequado.
7: Traz um café aqui, né, Rodaica?
5: Busca a busca terra do café ali.
4: Tinha que ter até uma mesinha, um negócio lá.
7: Tinha que ter um café no
3: dia. Só um pouquinho. Isso aqui é um estúdio de rádio. Já não há um comportamento adequado. Não há um comportamento adequado a um estúdio de rádio. Vocês querem fazer uma copa aqui, é isso? Botar uma cozinha, botar um micro-ondas,
4: Na falta disso, eu botaria um garçom.
7: Ah, uma ilha de caipirinha.
5: Um garçom no programa?
7: Não. Na segunda-feira já subiu de patamar. Não. Podia ter uma banda.
5: Banda é legal, hein? Banda é legal. Tem uma banda e um garçom.
7: E uns magrão dançando.
5: Isso, um queijinho.
3: Já fizeram isso,
5: né? Viva a noite, né?
3: Já fizeram isso,
7: né? Então deixa, só café.
3: Então
7: só
3: sabe, a gente só foca num programa de rádio, quer tomar um café, vai lá fora buscar.
5: Não, mas fica chato.
4: Mas não pode, pode sair pra descartão.
3: Pô, mas daí te previne, traz o café antes do programa começar e fica tomando ele com
4: o. É muito longo.
5: Posso ir lá buscar um café?
4: É muito longo.
3: Tu quer ir buscar um café?
5: Quero.
3: Claro, pode ir buscar um café.
7: Já pega o meu,
3: vai por lá, favor. Por favor.
7: Não precisa encher muito, eu tomo só meio copo. Tudo.
3: Vai sujar mesmo. Receita Federal. Desculpa. Receita Federal apreende canetas emagrecedoras em fundo falso de tênis.
7: Temos imagens aí na live.
3: Olha aí, ó.
7: Foi durante uma fiscalização de rotina.
3: Pegaram umas bicas
6: falso de tênis.
7: Contra um contrabando, a gente encontraram... 67 ampolas de substâncias usadas para emagrecimento.
3: Que absurdo, mano.
7: Escondidas.
4: Botaram 67 ali naquele sapato?
7: 67 ampolas.
4: Ah, tá. Na ampola é menorzinha.
7: E depois tu conecta na caneta, isso. É isso, né?
4: Não,
7: isso.
4: É porque daí eu acho que tira com a seringa mesmo.
7: Ah, isso aí.
4: Quem usa
7: O tênis estava embaixo das poltronas de um ônibus de turismo que seguia para Florianópolis.
4: Que absurdo. E ele tinha que pisar em ovos praticamente ali, né? Pra não quebrar as ampolinhas.
7: Não, o Brasil. Brasil não é pra amador.
5: Não é, tá para a cara da sociedade.
7: Mas os agentes não conseguiram identificar de quem que era o tênis, então ficou por isso mesmo, ninguém foi preso.
3: Tá. Só apreendido a mercadoria.
7: Apreendido isso.
5: É. Muito bem. Quem é Cinderela? Tu olha quem tá descalço e já vê quem
7: estava chegando em Floripa.
3: Boa tarde, Ivan. Léo Oliveira, deixa eu te perguntar uma coisa.
5: Fala, meu amor.
3: Tu fez isso mesmo, tu foi lá? Subtraiu da redação a garrafa de café e trouxe para o estúdio. Os demais colegas não estão neste momento podendo tomar um café depois do almoço, porque tu trouxe a garrafa para o estúdio.
4: Eles poderiam entrar aqui dentro do serviço, já que a gente
6: não pode
4: sair,
6: né? Eu ouvi pedir para você.
3: A maioria dos colegas. Não, ele foi buscar um café, não a garrafa do café.
5: Bom, mas aí a maioria dos colegas
6: pediram um café para nós dois.
5: E o outro colega tá ali jogando videogame. Então ele não quer café.
7: Qual colega? Ah, virou uma várzea, né? Agora virou várzea.
3: É uma várzea isso
7: tu
3: aqui,
7: tem
3: cara.
7: Razão,
3: é uma várzea.
7: Não é um ambiente.
5: É só tomar um café. Quer um cafezinho?
3: Mas eu tô tomando o meu, obrigado. Já, antes do início do programa, eu já enchi a minha xícara pra não ficar incomodando durante o programa com o café.
4: Eu também.
7: Quero café.
4: Quer um café? Tô aqui pensando nas coisas. Na verdade, eu acho que pelo horário do programa merecia muito mais do que café. Eu acho que a gente tinha que ter uma mesa posta todos os dias.
3: Sushizinho.
4: Obviamente, respeitando as preferências alimentares de cada integrante. Eu gostaria de mandar uma lista.
3: Um sushizinho fica legal.
4: Semanalmente ali pode ser alterada, caso tenha alguma mudança.
3: Pra isso tem um refeitório aqui na corporação.
4: Não, mas eu tô falando aqui porque a gente tá trabalhando aqui, entendeu?
3: Só um pouquinho. O que que tá acontecendo agora aqui, cara? O cara veio entrar pra pegar o café dentro do estudo, tá maluco? Leva a garrafa contigo, Vinícius.
4: Não, peraí, antes de levar, você
7: ninguém mais respeita o Alexandre.
3: Cara, que isso, cara?
4: Isso aqui é trabalho, gente. Eu não vi problema algum.
7: No final das contas,
4: a pessoa entrou, serviu o café, tá tudo certo, vai embora.
3: Daqui a pouco vem a Jaqueline da recepção servir um café aqui dentro do estúdio. Deixa nós no ar. E a Jaqueline entra pra servir o café.
6: Pô, manda um abraço pra Jaqueline da recepção.
3: Todo mundo toma café aqui,
4: ela pode entrar na porta, não faz muita diferença.
7: Todos mesmo tomam, andar. Poucos trazem o café, Rodaia.
5: É verdade. Ah, olha,
3: vou te falar um troço.
6: Não é fácil.
3: Não é fácil, na boa não é fácil.
7: E a menina do telefone, Natan?
3: Acabou isso, nós já passamos de notícia.
4: Agora é a telefone,
3: as canetas emagrecedoras, agora nós vamos para o varal que despenca de um prédio e atinge um motociclista lá na rua.
7: Uma rajada de vento fez
3: isso. Temos imagens.
7: Onde foi? Foi na Tailândia.
3: Na Tailândia. Mas foi em cheio, hein, cara?
7: Uma rajada de vento fez um varal de roupas de chão cair de uma sacada, cara, de prédio.
3: Podia pegar em todos os... Não. Muito boa tarde, Martin TJ, nosso colega aqui do Grupo RBS, que também agora adentra ao estúdio da Atlântida pra servir o seu café. Obrigado, Martin. Abraço, querido.
6: É legal, momento de descontração da galera.
3: Leve de volta, cara. Eu quero que tu leve de volta a garrafa, por favor.
4: Esse é o famoso cross, né, Alexandre?
3: É o cross media, exatamente. Cross media, a gente vai tocando.
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3: Continuando, Natan.
7: E aí, o que aconteceu, Alexandre? O varal voou da sacada do prédio e acabou atingindo duas pessoas em uma moto, que por sua vez também atingiram um carro.
5: Mas o mestre voou.
7: Isso não é só secar roupas, né?
4: O rapaz que tava na carona, ele tava desde o início sem capacete ou caiu o capacete
5: caiu.
7: Eu acho que caiu o capacete, ali, mas eu acho que não é obrigatório o uso do capacete.
5: Mas o tiozinho da frente ali, ele não é o carona.
4: Não, o da frente é o condutor, ele de trás é o carona.
7: Isso.
4: E o carona tá sem capacete.
7: E o piloto.
6: Era o Messi.
7: Aquilo é o varal, cara.
6: Aquilo é o varal, cara.
3: Não, o capacete dificilmente cairia da cabeça. Eu acho que ele não tava usando o capacete.
6: Na Tailândia não é obrigatório o uso de capacete, será?
7: Não é. Não é obrigatório.
4: O da frente tá de capacete, o de trás tá sem.
7: Não, mas caiu, cara. Talvez seja aquele capacete que tá solto aqui, ó.
5: Porque não tem a proteção no queixo. Eu acho que quando dá a paulada do varal,
3: loucura, mano.
5: Ela arreia o tiozinho que tá atrás ali.
3: Ela arreia o tiozinho que tava atrás.
4: O mestre foi bom na pilotagem, aquele mestre.
7: É obrigado a usar na Tailândia capacete.
4: Eu jamais usei capacete.
3: Informação boa, Natan.
4: Não tem nem carteira de moto.
5: É que eu acho que tanto é que se a gente for ver, o varal ele fica preso no pescoço do carona. Quando cai, ela explodiu no carinha e foi capacete,
3: que
5: foi
3: loucura,
5: tudo.
3: Que loucura, cara.
6: Mas. Ah, cara, esse negócio do varal me lembrou uma modalidade de roubo que tinha no litoral gaúcho, na Praia do Pinhal, que era o varal. Os caras saíam pegando as bermudas, as roupas de borracha. Bah, aí chegava o cara, tinha um brother lá que vendia os churros lá, o André do Churros. Chegava no André do Churros lá e o André do Churros olhava assim: bah, esse pano aí, varal.
3: Varal.
6: Os caras faziam isso aí. Muito na bom. Praia lá.
3: Eram esses então, Natan, os destaques de hoje, meu irmão.
7: Só pra dizer pra quem tá no rádio, eles levantaram rapidamente e não houve ferimentos graves relatados.
3: Certo. Tá ótimo, então.
5: Só o cagaço.
4: É um susto brabo, né?
3: 1:27, Rodaica, por favor, brilhe muito agora no Pretinho Básico.
4: Quem brilha é a audiência, né? Claro. Que inacreditavelmente tem história.

0: seguida ele parou de falar comigo. Ah. Falei com ele outras 4 vezes depois do ato, tentando voltar. E ele sempre com 1000 desculpas mirabolantes pra não poder me ver.
1: Casado.
0: A última foi, inclusive, que ele havia se machucado e, coitado, tava com muita dor.
1: Ah, não, machucado realmente é...
2: Se é no joelho,
1: tava
2: é difícil.
1: Sendo cuidado pela esposa. Tem que
0: ver. Depois disso, também parei de falar com ele e isso já faz 1 mês. Ah. Pretinhos, eu sei que o cara não vale nada, mas também acho ele meio esquisito e não entendo o que, que se passa na cabeça dele. Ele curte todos os meus stories e quando ocasionalmente nos vemos pessoalmente, pois frequentamos um lugar em comum, ele é muito educado e até faz uns comentários brincando comigo. Pretinhos.
1: Tipo o quê? Não temos exemplos?
0: Ela não, diz, não deu
1: não
0: exemplo.
1: Não tem exemplo. Mas ela o exemplo assim, ajudaria.
0: O que eu faço pra ele parar de palhaçada? Eu ofendo ele ou só ignoro ele?
1: Eu ofendo é muito bom. Eu acho que ignorar uma pessoa é o pior que tu pode fazer por ela.
0: Então faça isso no caso, né?
1: Ignorar, quando tu é, porque assim, quando a pessoa te ignora é que tipo assim, tu não significa absolutamente nada.
3: Vou dar real também pro cara, olha. Entendeu? Só, mano, para com isso aí. Para com
1: dar
3: isso aí.
1: Real também. É, para com isso aí.
3: Não vai levar nada daqui, não vai levar nada.
1: Eu não sei qual é a real intenção da menina para com o cara, porque
3: ela queria que levasse.
2: Cara, vocês não entenderam o e-mail. O cara só queria comer a mina.
3: E a mina queria dar pro cara?
0: Olha só, ela tá apaixonada pelo cara.
1: Eu acho que
0: porque
1: não
0: ela se apaixonou pelo cara, eles tiveram um encontro. Isso. E logo depois do encontro ele parou de procurar ela.
1: Ah,
0: e ficou evitando os encontros seguintes.
1: Agora
0: eles encontram ocasionalmente e ele faz umas brincadeirinhas e tal, só que não...
2: Ele não, volta, vai,
3: não evolui.
2: Interage
3: não,
2: ele
3: não curtiu.
0: Então ela tá indignada, entendeu?
3: Performance.
0: Ela quer, então, ofender ele ou ignorar.
1: Exato.
0: Ele pra se livrar desse
1: eu
0: sentimento.
1: Acho ignorar é sempre o pior.
3: Ele não curtiu a performance dela no encontro.
2: Infelizmente é o que acontece.
0: Eu já quero começar dizendo pra nossa ouvinte que isso tem nome, eu sempre repito aqui, chama livramento.
1: Livramento.
0: É, já,
1: se livrou
0: já
1: de uma
0: se
1: mala.
0: Se livrou da mala antes mesmo de engatar com a mala.
1: Se livrou de um otário.
3: É otário. É bom falar, né, Porã? Otário.
0: É muito
3: bom.
0: Ignora o otário e toca a tua vida.
1: Boa.
0: Moreno de olho azul, tem vários por aí, vou te dizer que os melhores nem são os morenos.
1: Me apresenta uns, então.
3: Os melhores são o quê?
0: Pode ser qualquer um, ele não precisa necessariamente ser moreno.
3: Me desculpa, mas é que se tu sabe que os melhores não são os morenos de olho azul...
0: Nem precisam ser, entendeu?
2: Porque ela tem um loiro de olho verde, né?
0: Eu tô te dizendo,
2: né,
0: que pode ser qualquer homem.
3: Ah, entendi.
0: Desde que ele seja legal. Desde que ele seja legal.
3: Tem alguma preferência, não?
0: Que tu te apaixone por... Nunca tive.
3: Nunca teve.
0: Nunca tive.
4: Mas isso é, nota.
2: Isso é muito comum.
4: A gente nota que ela não tem um
1: a preferência da Rodai, que é tu, né, Alexandre?
4: Isso.
1: Quase 30 anos.
3: Nós estamos no momento da ofensa. Logo em seguida ela vai passar a me ignorar.
0: Tá falando de mim?
3: Claro.
0: Mas da onde que eu tô te ofendendo?
1: 25 anos te ofendendo.
0: Não, só um pouquinho.
3: Vi exatamente, Porã.
0: Em que momento?
1: Isso é um casamento feliz,
0: cara. Eu me senti ofendido com as minhas palavras pra ouvinte, que inclusive nem tratam da minha questão pessoal.
3: Exato.
4: Vai ficar moreno.
0: Eu, na minha vida pessoal, nem passei por isso aqui.
3: Eu vou pintar o cabelo e botar lente azul.
0: Bom, eu lamento muito, vai ficar horrível.
4: Vai ficar. Tu não falou que tem morenos de olho azul melhores?
1: Não, é uma boa.
0: Não, eu falei que não precisa necessariamente um homem ser moreno de olho azul pra te fazer feliz.
4: Exato. Por exemplo, o Natan faz feliz a esposa dele.
0: Exatamente.
3: Exatamente.
0: É apaixonada por ele, não teve necessidade de um olho azul envolvido.
3: Tá certo.
4: Não tem nada.
0: Entendeu?
3: Isso é muito mais do que isso. Vamos dar outra giradinha na mesa. Vai, Porã, bota uma aí, Porãzinho.
1: O Mauro Capelli de Sobradinho RS, ele tá passando... Tá passando aqui para dizer, Alexandre...
3: Pois não, Porã.
1: Que o seu discorama desta sexta-feira, dia 14, foi uma viagem total para a infância dele.
3: Pô,
1: foi
3: que legal,
1: foi uma coisa incrível. Féter, obrigado por isso.
3: Incrível.
1: Aproveito e mando um beijo para minha esposa, Janete.
3: Ô, Janete.
1: Um beijo para Janete.
3: Vai um beijo para ti, Janete.
4: Beijo, Janete.
1: Um abraço pro Mauro. E realmente, Alexandre, peguei bons momentos do discorama na abertura e no encerramento. O miolo eu não ouvi, porque eu fui almoçar. Mas a abertura está... Tava sensacional, teve ali Bob Marley, teve Michael Jackson.
3: Mas antes teve o Gilberto Gil.
1: Teve Kiss, teve Kiss. Gilberto Gil, Vamos Fugir. Teve o Kiss, I Love It Loud.
3: Teve o Beat It do Michael Jackson.
1: Teve o Beat It, daí pra fechar teve o New Sensation do INXS, maravilhosa.
3: É, ali eu fiz um bloquinho meio surf, Porã. Toquei New Sensation, Bad Are Burning.
1: Midnight Oil,
3: The Police, The Hooters e Rudugurus.
2: Pega a minha playlist.
1: Mas tocou 500 Miles do The Hooters?
3: Toquei 500 Miles do The Hooters.
1: Ah, que sonzeira, Alexandre.
3: Legal. Sabe que o baterista do The Hooters é brasileiro, né?
1: The Hooters é brasileiro?
3: É brasileiro o baterista.
1: Quem é esse cara?
2: Não sabemos o nome.
3: Eric Bazilian. Eric Bazilian.

0: Brasília.
1: Então é Brasília.
0: Brasília. Muito bem. Obrigado, Porazinho, pela audiência, tá? E obrigado ao nosso ouvinte também, mas a proposta do Discorama é exatamente essa: viajar no tempo, né? Se emocionar com a música. Eu até me emociono agora.
2: É, tá muito bom
0: de boa tarde, Ivan. Tu não conhece de música nada, Ivan. Fica tranquilo. O que tu conhece?
2: Eu conheço. Dizer que eu gosto muito de AGP.
0: Boa. Isso aí é outro tipo de música.
2: Demônios da Garota.
0: Tá certo.
2: Muito bem.
0: Tá certo.
2: Elton John.
0: Claro. Tá bom.
2: Gosto de Rocketman. Elton John é bom, gosto de Diana Ross, gosto de Alcione, eu sou eclético.
0: Canta uma da Diana Ross.
2: Não
0: reconheci.
2: Love me so.
3: Não reconheci. E Alcione.
0: Alcione.
2: Você me vira a cabeça. Me tira do sério.
1: Isso é bom demais.
3: É o senhor
1: espetacular.
0: De falta de mim.
1: Coração vai doer.
3: Claro que é, tu nunca ouviu?
2: Alcione tá nos Vingadores do Samba agora.
0: Ah, é?
2: Juntou ela, o Jorge Aragão e o Zeca Pagodinho.
0: Puta merda.
3: Tudo vivo.
2: É, a Beth Carvalho não tá entre nós mais.
3: Pois é, né?
1: Não, a Beth Carvalho subiu, cantou pra subir, né?
3: E a Simone tá viva?
2: Simone tá viva. Mas ela só vem em dezembro.
3: Só em dezembro. Nem a Mariah Carey.
2: Não, descongela em dezembro junto com o Roberto Carlos e aí.
0: Pum. Bota uma pra nós aí, Rafael Menegazzo.
3: Pra ti, Alexandre. Obrigado. O cara de desobservação não larga, Féter. O Eduardo Fagundes, do Rio do Sul de Santa Catarina. Poxa, Féter, quer largar, larga. Agora, fazer o programa das 18, home office, não dá. Tem uma certa hipocrisia aqui, pois é o sonho da maioria dos brasileiros. O áudio tava uma merda, tava estourando, eco, delay, complicado. Se não tá afim, deixa pros guri. Mas sem zoeira fica muito ruim. E aí ele manda tu não largar.
0: Não vou largar, fica tranquilo, é tudo uma grande brincadeira. Mas é que uma pena, ontem eu não consegui chegar aqui, daí era mais fácil chegar em casa do que chegar aqui. Daí eu pensei, bom, vou chegar em casa e fazer de casa.
2: Não, mas aí eu vou ter que contar um bastidor. Teu pupilo te traiu.
0: Qual meu pupilo?
2: Leandro Bortolassi.
0: Por que que ele me traiu?
2: Leandro meteu o pele antes de começar o programa. O som tá incrível.
0: Sim. Começou o programa e ele bate, tá ruim. Porra. Faz assim, faz assado. Aí já me dá uma angústia.
2: Por que não falou antes?
0: Por que não falou no teste? O teste existe pra isso.
2: Mas também o cara bota um surdo pra fazer a testagem.
0: Também tem isso.
2: Há um pouco de erro também.
0: Também tem isso.
2: Mas o Leandro é um cara excepcional.
0: Excepcional.
2: Ai.
0: Tenho dois e-mails aqui, aliás, posso submeter que vocês escolham. Solução para o pai safado.
3: Opa!
0: Do e-mail de ontem.
3: Ah, o pai da professora.
0: E Rafinha me faz querer parar de ouvir o Pretinho.
3: Eu acho que esse é melhor.
1: Esse é o mais forte, né?
3: É melhor porque nem Deus agradou todo mundo, né, Alexandre?
2: Não, é Jesus.
0: Ah, é Jesus.
2: Não é Deus, cara.
3: Eu acho que Deus agrada.
0: É uma ruim de comprar essa.
1: Alexandre.
2: Deus é duas vezes que entrar propriamente no assunto.
0: Deixa o Valporã tá falando. Tenta só segurar tua ondinha.
1: Não é só tu que não respeita mais nesse programa.
0: Fala, Porã.
1: Cara, a gente falou da Halle Berry. Como é que esse negócio do algoritmo é muito louco? Eu abri o Instagram e apareceu a Halle Berry.
3: Ah, aí tu parou o programa pra falar isso.
4: Não, é porque ela tá mexendo no Instagram.
1: É muito imediato, cara. É muito imediato, assim. A gente tá sendo ouvido e vigiado o tempo inteiro.
0: Sério?
1: Todo. E eu vou te dizer mais. A Halle Berry fez 60 anos e ela tá espetacular.
3: Sim, ela tava no aniversário e a gente citou os 60 anos, pô.
1: Muito bem. Não, só pra constar aqui.
0: Tá bem, Porã. Tá
1: belo perfil pra seguir.
0: Eu abri o meu aqui agora e não apareceu nada da Halle Berry.
3: Eu não mexo telefone enquanto eu tô no programa.
5: Mas olha só, eu abri aqui e apareceu o Vini Moura. Eu tava com o Vini agora há pouco. Algoritmo é demais. É foda, Natan.
1: Bom pra caralho. Ganhou. Assim, ganhou meu voto.
4: Números da cena. Os que vão ser sorteados, por favor.
0: Vamos dar aqui então no e-mail do nosso ouvinte que é de. É Curupá, a cidade dele.
1: Onde é Curupá, Rafinha?
3: Eu não sei, responde aí.
1: Mato Grosso ou Mato Grosso Sul?
0: Mas tu vai ficar brabo?
3: Não, é que eu... Desculpa, então. Curupá. Porã, meu amigo, tu pode responder onde é que fica
0: Curupá
3: a cidade?
0: Curupá fica em Santa Catarina.
3: Olha, o Porã, Mato Grosso do Sul, né?
2: É Curupá, no Mato Grosso. Ele é Corumbá.
0: Isso, ah, é Corumbá. Corumbá, confundi, verdade, me atrapalhei. Verdade. Desculpa, galera de Corumbá, por ter confundido vocês com Corumbá. Olá, pessoal. Queria deixar um feedback sobre o programa, especialmente sobre o apresentador Rafinha.
3: Desculpa, eu sou integrante, não sou apresentador. Ele tem que focar.
1: É, mas é um dos apresentadores,
0: né? Dos apresentadores do programa.
2: É o número um da reserva.
3: Mas vamos seguir.
0: Ele é o dois. Ele sempre teve este talento. Carrega consigo o talento de irritar o ouvinte e o magnânimo. E isso até faz parte da dinâmica e da graça do programa. Mas, neste período, ele está se superando. Inventou este negócio de isso não é sobre. É. E, não, na boa, ele não inventou isso. Não inventou isso. Aí é uma não, trend só. Já.
3: Não, não é trend. Eu não usei trend nenhuma. Eu tô trazendo metáforas da vida. Se ele não alcançou ouvinte, ele não tem direito a criticar. Vamos ser honestos. Ele não alcançou. Essa é real. Quando eu falei pra Rodaica, Rodaica, fecha uma gaveta de cada vez do armário, não é sobre gavetas. É muito mais profundo
5: a que Rodaica isso. Alcançou.
3: E a Rodaica. E se eu fechar as gavetas? É sobre isso, não sobre gavetas. É tu eliminar problemas um de cada vez. É isso.
2: A culpa é tua, né?
0: É minha. A culpa é toda minha. Se eu tivesse escolhido pelo artista lá atrás.
2: Se você tivesse escolhido por mim, artista Jefferson, eu não estaria aqui atrapalhando. Ele optou pelo Rafinha. Mas eu entendi os sinais errados, tentei beijar ele no carro rebaixado dele ouvindo DJ Bobo e perdi a chance.
0: Perdeu. Tentou me atacar sexualmente, errou. Inventou este negócio de isso não é sobre e agora fica repetindo sem parar, forçando, tentando encaixar a frase o tempo todo. Sinceramente, Rafael, enchemos o saco. Hoje chegou num ponto em que simplesmente parei de ouvir o programa, desliguei. E eu acho isso uma pena, porque a gente ouve o Pretinho pra se divertir, pra se distrair, pra dar risada, esquecer os problemas da vida e passar um tempinho leve. Quando uma brincadeira começa a ser repetida e forçada até a exaustão, o efeito acaba sendo exatamente o contrário. Em vez de rir, a gente se irrita. Outra coisa é uma piada recorrente que funciona naturalmente. Aliás, perdão, uma coisa é uma piada recorrente que funciona naturalmente. Outra coisa é insistir nela o tempo inteiro até ficar insuportável. Acho que ele não gostou mesmo.
3: Isso não fala muito mais.
0: Fica o feedback de um ouvinte que gosta dele e do programa, mas que hoje preferiu ouvir outra coisa.
1: Mas é interessante que o ouvinte gosta do Rafinha.
0: Ele gosta,
1: mesmo assim, se irrita, é mais ou menos como o Fetter.
0: Exatamente.
1: É o efeito que o Rafinha tem sobre o Fetter, tem sobre a audiência, mas importante que o ouvinte ainda gosta do Rafinha. Em defesa do Rafael Menegazzo, que tá vivo o seu melhor momento no programa depois dessa viagem pro Hawaii. Ele.
3: Esqueceu.
1: Até me esqueci. Até me esqueci que eu ia dizer.
3: Depois sou eu, né?
1: Até me esqueci. Era esse comentário que eu queria fazer sobre o Rafinha.
0: 19 minutos pras duas. Oi, Ivan. Tá fazendo o que no telefone aí, Ivan?
2: Eu tava procurando uma piada.
0: É?
2: Eu tava procurando uma piada. Posso contar uma piada?
0: Então conta uma piada. Bonita essa camisa de veludo aí, hein?
2: Não é veludo?
0: Não é veludo?
3: Parece
0: veludo.
3: Ele pegou do Marcito.
0: Parecia
2: giz marrom. Quanto que foi?
3: Tu pegou do Marcito.
2: Roubei do Marcito a camisa, agora me serve. Ele deixou aí na rádio quando ele vinha, eu peguei pra mim. Eu sou desse. Deixou aí, eu pego. Vamos lá então, vamos contar uma piada então pra dar.
3: Claro.
2: Vamos lá.
3: Vamos lá.
0: Chinelo.
1: Dá uma calibrada.
3: Ele só não achou a piada ainda.
0: Vai passar mal?
2: Que houve? Cara, uai. Vou comer um mocotózinho antes de vir, não devia.
0: Não, comeu demais.
2: Um mocotó, uma garrafa de Campari e quatro cigarros.
0: Nossa senhora,
1: é complicado.
2: O que que mata?
4: Isso aí que
2: comeu. O cigarro, né?
3: Não, mocotó.
0: Não, mocotó.
2: Quatro garrafas inteiras de Campari.
0: Não, mocotó não mata. Mocotó, inclusive, pra quem gosta, é maravilhoso. Eu não sou muito fã, mas quem gosta é maravilhoso.
3: Gosta da dobradinha.
4: Muito foi a garrafa de Campari.
0: Ali numa garrafa de Campari.
4: Porque assim, Alegre. Eu não sei por onde a pessoa consegue beber uma garrafa de Campari. Uma dose que é sofrida.
2: Tristezas da vida, Roraico.
0: Campari é o vermelho, aquele vermelho?
4: Aquele Campari vermelhão, é o vermelhinho. Aquele?
2: Bebi muito rápido.
1: O outro
2: não
1: que é o
2: Contini.
1: Como é que era o outro?
2: Contini.
1: O Contini tem o outro, Martini também.
2: Martini com cereja.
0: O Martini Bianco.
2: Martini com cereja. É
1: uma azeitona.
2: Hoje à noite, pega o Martini,
0: aí
2: duas cerejas.
0: Aí é o dry,
2: isso. Hoje à noite, copinho de whisky.
0: Tá, mas o copinho aquele sexy pra Martini.
2: Ah, isso,
0: aquele...
2: bonito, compra.
1: Tem que ser aquele.
2: Eu sei falar
0: convexo não dá, né?
2: Não, convexo é os baianos.
0: Né? Exato.
2: Aí, a grande música do Caetano, convexo.
1: É, côncavo e convexo.
2: Aí o que que tu faz? Martini, duas cerejinhas.
0: Duas cerejinhas.
2: AC Pips.
0: A C-Pipes.
2: Uma boa companhia.
0: Tá.
2: E um vinil do James Taylor.
0: Porra!
2: Ah, e uma
0: arma. Chega agora essa
2: e aí. Uma arma depois. De finalizar. Meu
0: Deus. Mas a arma, por que exatamente?
2: Eu não vou aguentar tudo assim.
0: Pô, mas é o vinil do James Taylor é legal, cara.
2: Sim, quando dentro da caixinha.
3: Tu vai pegar no sono em algum momento.
2: Isso. Não, soninho.
0: É melhor dormir, né?
2: É muito melhor dormir.
3: Do que a violência.
2: Pessoal no Baratinha te mandou um beijo no coração. Pô, tô com saudade tua. Saudade
0: da galera do Baratinha.
2: Entendeu? Tô com saudade tua. O nosso amigo paquistanês também te mandou um salve. Pô, tá, voltou a cortar cabelo. Tá
0: cortando o cabelo.
2: Tá cortando o cabelo, mas agora ele tenta fazer o cascatequizar, então não tô indo mais lá.
0: Ah, o paquistanês virou evangélico?
2: Não. Que cara vira paquistanês. Vou contar a piada pra não tomar. Vou mandar no Paquistão, mas tô pensando.
0: Mais tranquilo. Piada. Tem a piada já aí.
2: R$20.
0: R$20 o quê?
3: Tô empolgado pela piada.
0: R$20 o quê?
1: O corte do paquistanês.
2: Não. Pode mais. Pra mim, depois, meu, uma vintão pra tarde aí, que eu preciso, no final de semana tá vindo. Ah,
0: cara, deixa eu te falar uma coisa. Eu
2: não tenho salário aqui.
0: Eu tenho dois filhos já. Tenho dois filhos, cara.
2: Mas eu queria que fosse meu papi.
0: Queria. Sugar Daddy. Rolou, dessa vez não rolou.
2: Mas eu te chamar de papi, tu vai te incomodar?
0: Vou me incomodar profundamente. A ponto de te agredir fisicamente, talvez.
3: É uma boa.
2: Mas de tapa ou de
3: soco? Puta merda da piada, cara. Mas, ó,
2: grosseria comigo.
0: Tu tá vendo que eu não tô te amarelando. Tô quietinho, matando no peito essa bolota e tamo tocando, né?
3: Depois é e-mail te criticando, né, Alexandre? Ah, porque dá cartão.
0: Exato.
3: Mas não, falando da tua paciência.
0: Não abusa, né?
2: 1h45.
0: Obrigado, maionese. Ivan, vai.
2: O guarda de trânsito. Mas não gostei da tua atitude comigo, pessoal. Tu não é o Gomes.
3: Tô defendendo.
2: Tu não é o Gomes pra vir ser X9. Do dia que mudar, tu é crente. Religioso.
0: Amarelinho.
2: Não adianta tu ir no culto e ser babaca aqui com a gente.
0: Amarelinho.
3: Deus é justo. Deus é justo.
0: Vai na piada ou quer sair?
2: Olha.
0: Vai na piada, cara. Tá na dúvida?
2: Não, eu tô.
3: Quer almoçar antes?
2: Não, eu tô sem o.
3: Quer um café?
2: Agora tem que ter. Agora é facial, né? Mas crachá me fudeu. Quase que eu não entro aqui, eu comprei uma máscara.
0: Já tentou botar o meu crachá no facial?
2: Já.
0: E aí?
2: Não, já?
0: E não rolou?
2: Não entrei.
0: Putz.
2: Mas eu pelo menos.
0: Quem sabe pega uma foto minha mais ampliada. Não,
2: mas lá maior, no sexto andar eu fui lá. Eu vou contar a piada antes que comecei a me xingar aqui na internet. Ó, o guarda de trânsito. O guarda de trânsito.
3: Mas aí é
2: foda. O guarda de trânsito. Ele parou o cara. O guarda. Que oi?
3: Bem feito, pai.
0: Eu tô respirando com um apito na boca, desculpa.
4: Pelo menos termina a piada primeiro, que eu tô nervosa com o guarda de trânsito.
2: Eu tô fazendo comédia pra ansiosos, né? Eu contei isso. É meu novo
0: comédia
2: show,
0: comédia pra ansiosos.
2: É o Rivotril. Risotril é o nome do meu show.
0: Bah, gostei, hein? Risotril, hein?
2: Comédia pra ansiosos.
0: Pô, registra isso aí, hein?
2: Ah, agora já pegaram, já. Os caras fazem o Instagram e nem sou
0: tenta
2: eu.
0: Tenta não falar no ar, então, as ideias que tu tem.
2: Pois é.
4: Não se aguenta, né?
2: O guarda...
0: Tá segurado. Azul, pode sair. Pode sair, pode sair, pode sair.
4: Enredou, Rodaica. Quantos minutos tem intervalo?
0: Não tá na hora do intervalo ainda. Aliás, tu volta aos 45, 47, 48, tu volta aos 50, tá? Aos 13h50 tu pode voltar. 13h50 não é agora.
2: Eu não sei ver hora.
0: Eu te chamo. Vem, Rodaica.
4: Aonde?
0: Não, quer dizer, vai, bota uma.
3: Vem, Rodaica.
4: Aonde? Olha, vem. Então.
3: Vem que eu tô te querendo.
0: Se liga no programa.
4: Eu tenho uma filha de 7 anos que fica com a minha mãe. Desde que ela nasceu. Porém, essa semana, eu resolvi colocá-la num contraturno. Ela estuda à tarde e agora eu tô mandando ela de manhã pra uma escolinha. Tá, por quê?
1: Contraturno é vida.
4: Resolvi tirá-la da casa da minha mãe, pois o ambiente sempre foi de muitas brigas entre a minha mãe e o meu pai.
0: Pois é.
3: Toca ruim mesmo. Quem
0: sofre é a criança.
4: Ultimamente piorou e ainda com palavrões.
0: Puta, aí é brabo.
4: A minha filha ligou várias vezes chorando e eu até fui pra casa um dia pra acalmar ela. Mas, como eu tenho que trabalhar, resolvi colocá-la no contraturno. Detalhe, eu cresci nesse mesmo lar.
3: Olha.
4: De muitas brigas e não quero que o mesmo aconteça com a minha filha, já que eu e o pai dele não temos esse tipo de atitude em casa. Mas é uma filha ou um filho? Acho que ela aterrou ali o artigo. Eu e o pai dela. A minha mãe enlouqueceu comigo, me soltando os cachorros porque eu tirei a minha filha de lá. Sempre paguei certinho a minha mãe pra cuidar da minha filha.
3: Olha que sequência maravilhosa.
4: Um pagamento ali. Eu sei que os cuidados de uma avó são melhores do que de uma escolinha, mas no ambiente que tava, não dava mais. Eu tô me sentindo culpada Sei que eu tô fazendo certo, mas eu gostaria de uma opinião da mesa.
3: Eu acho... terminou, Rodolfo? Desculpa.
4: Terminou.
3: Eu acho que a avó ficar com a netinha não é uma questão de obrigação. É um prazer para uma avó ter aquele momento ali. No momento que vira uma obrigação e o ambiente já tá muito pesado para uma criança, é muito melhor que ela esteja num contraturno da escola. Obviamente não tá passando tanto tempo com a família, mas que tenha um tempo de qualidade com os próprios pais ali no momento que for pra casa, né?
5: É melhor tá com a avó, mas se a avó não é legal...
3: Não, mas se o ambiente não tá legal e a avó acha que aquilo é muito compromisso, porque ninguém tem a obrigação de cuidar do teu filho, por mais seja a avó, né?
0: E mais do que isso, né? Ninguém mais do que a mãe e o pai pra saber o que fazer com seu filho, né? Se não é legal na casa da avó e do vô, não deixa na casa da avó e do vô, acabou.
4: É isso aí. E não é porque são teus pais... que isso se torna a relação ideal, entendeu?
1: A relação dos dois é a família que vai ser legal.
4: Às vezes tu te sente culpado porque, pô, é minha mãe, ela queria cuidar da minha filha, mas se tu tá identificando que o ambiente não tá bom, eu acho que o teu coração de mãe te fez fazer a melhor escolha, que foi a que tu fez.
0: Perfeito.
4: Não se sinta culpada, porque hoje tu é mãe, tu não é mais sua filha.
0: Isso aí.
3: E a mãe mostra um pouquinho de maturidade no momento ali, né? Que é a avó, no caso, né?
0: Exato. 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Lembrando que a KTO é autorizada pela portaria 2093 e o Ministério da Fazenda adverte: aposta não é investimento. 10 minutos para as 14h, pode entrar, Ivan.
2: Muito obrigado.
0: O que tu tá comendo, Ivan?
2: Tô almoçando.
3: Bem. Calma, daí é uma
1: bagunça. Não, mas não, entrou não. Já enredando.
0: Aí.
1: Não, que faz um break não, e dá um pau no Ivan.
0: Tu me testa, né?
2: Não, desculpa, eu tô já legal, já vou contar a piada.
0: Que mano é contar piada?
2: Contar piada.
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9: 13h52.
10: 23 graus.
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0: Estamos de volta com Pretinho Básico.
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8: Voltamos com mais um pouquinho de Pretinho Básico aqui na Atlântida, também na ATL TV, o canal de TV da Atlântida no YouTube. 2:03. Tem um e-mail aqui que eu gostaria de trazer. É pro Maionese.
9: Olá,
8: vem de Jundiaí, São Paulo, da nossa ouvinte Ju. Estourei os pontos por causa do maionese. Pretinhos, espero que estejam bem. Um amigo muito especial me apresentou o Pretinho Básico há cerca de um ano. Desde então, vocês são o meu vício. E o que nos une? Quase todos os dias comentamos sobre as pérolas de cada episódio, mas a última foi demais. Fiz uma cirurgia há exatos 18 dias no abdômen e não posso rir.
9: Bah.
8: Eis que o abobado do meu amigo me liga. E eu atendi, alô? Silêncio. Quando eu disse novamente, alô? Eu ouço a seguinte frase na voz grossa do meu amigo Ricardo. Alô, maionese? Nesse instante, estoura uma crise incontrolável de riso que não consegui conter por nada. Chorei de rir. Meus pontos internos e externos devem ter se rompido. E agora, além de ser público do maionese, ele também será o meu, pois ficarei com uma marca de cesárea.
9: Ah, oh, coisa boa. Onde é que ela mora?
8: E isso não é sobre parto. Ela mora em Jundiaí, São Paulo.
9: É perto?
8: É perto.
9: E larga no Salgado.
8: Depende
9: filho.
8: Da tua boa vontade. É perto.
9: Tem fotos no e-mail?
8: Do não
9: tem
8: de Jundiaí foto. Ou da ouvinte?
9: De ambos.
8: Entendi. Vocês são demais. Alegram a nossa vida. Abraços a todos. Ju de Jundiaí, São Paulo. Obrigado.
9: Posso contar
8: aí,
9: uma piadinha?
8: Ju. Pode maionese, claro, maionese.
10: Um de personagem pra tu
9: fazer muito rápido.
8: Vai, mamãe, mas tem que ser muito rápida, mano.
10: Mas fala marido, tua agenda aí,
9: mano. O marido olha para minha agenda de couro, diz 2025. O marido olha pra mulher e fala, eu traí você. E ela responde, eu traí também. Aí ele fala, 1º de abril. E ela respondeu, 15 de março. Se você está feliz, pegue o meu nariz.
11: Se você está mal, pega no meu palhaço maionese.
9: Dia 9 em Jaguarão. E hoje à noite em Canoas, no Boteco Comedy.
8: Muito bem. Quem mais vai estar contigo hoje à noite, maionese?
9: Eu, Vinícius Moura, Rodrigo Adams e Leandro Bortolassi.
8: Ah, não, vai não. Ruim pra ti essa, Rafinha?
12: É, hoje é ruim pra mim.
8: Ruim pra ti essa, então.
12: Família, né, Luiz?
8: Tá certo, família.
9: Eu não tenho família.
8: Não, é verdade.
9: Eu sou solitário.
8: É verdade, o artista Jefferson é solitário.
12: Ele fala isso sorrindo.
9: Eu só tenho eu, meus livros e meus Vinícius.
8: Tá ótimo.
12: Com uma certa alegria.
8: Às vezes é muito melhor, inclusive.
10: É tudo que o Fetter quer.
8: Eu, meus livros e meus Vinícius.
9: Tem a minha biografia do Al Pacino.
8: Ah, que legal.
9: E o meu vinil dos Almôndegas. E assim eu faço.
8: Que maravilha.
10: Muito bom, vento negro, campo afora.
9: Isso.
8: Ai, tá, então aproveita e vota, maionese. Qual é o craque do episódio pra ti?
9: Bom, pra mim o grande craque do programa hoje é você.
8: Eu? Obrigado,
9: vote
8: maionese,
9: você,
8: pelo teu
9: você.
8: Voto. Ótimo.
9: As pessoas seguem me perguntando.
8: Tu vai votar em quem, maionese?
9: Em você.
8: Obrigado, Alexandre. Maionese.
9: As pessoas seguem me perguntando.
8: O que, que as pessoas seguem me perguntando?
13: Alô, maionese?
9: Fala, Ricardo, o que foi aqui?
13: Cara, o Fetter.
8: direitinho. Rafinha Menegazzo.
12: Ah, Alexandre, vou votar no Natan.
8: No Natan.
12: Obrigado, hein? Vem vindo muito bem. Parabéns, Natan, pela pregação.
8: Natanzinho, vota em quem?
12: Ô, tá em ti, Alexandre.
8: Obrigado, Natan, por algum motivo especial, querido.
12: Ah, tu foi muito paciente com o Ivan.
8: Fui, né? Fui muito
12: por
8: paciente.
12: Por essa paciência.
8: Estoicismo.
12: É.
8: É o nome disso. É o que tá me mantendo tranquilamente, assim.
9: Sim.
8: Estoicismo.
12: É. Mas faz mal pro coração, né? Sim. Muita gordura. Estou
9: em cima.
8: Estoicinho. Tu, Porazinho, vai votar em quem?
10: Eu vou votar no Crente. O Crente foi bem a semana aí produzindo fez um belo programa.
8: Vou sentir saudade do Crente na semana que vem.
12: Mas
8: na,
12: não morreu, ele vai ficar aqui.
8: Não, na produção.
9: Mas ele segue de moto, né?
8: E tu, Rodaica, vai votar em quem?
13: Eu fiquei dividida agora, não posso dar dois votos?
8: Não pode,
13: infelizmente. Eu acho que eu deveria poder.
8: Por quê? Se tu me convencer, eu libero.
13: Porque eu não venho, por exemplo, todos os dias da semana. Então seria um voto pra compensar, por exemplo, a quarta-feira que eu não estive
8: aqui. É um bom ponto, mas é que tu não participou do programa na quarta-feira, tu não sabe como é que foi a performance dos coleguinhas.
13: Pois é, mas daí eu dobro a performance de hoje, ela vale por quarta, entendeu?
8: Tá, pra eu não me irritar, se tu quer votar duas vezes,
10: só porque hoje é quarta-feira.
13: Eu vou votar no Léo e no Natan.
8: No Natan, no Léo e no Natan. Deixa eu ver então como é que fica, eu tenho muito dois obrigado, votos, o Natan tem dois votos.
12: Léo tem um
8: e é o meu voto agora então que vai definir entre Léo e Natan.
13: Isso aí.
8: Porque eu vou votar no Natan.
12: Muito obrigado.
9: Então
12: ele
9: não definiu nada. Definiu só que o Léo não ganhou.
13: Sim.
8: Como? Definiu que o Natan ganhou.
9: É, e merecidamente.
8: Merecidamente, óbvio.
9: Ele está indo tão bem que nós vamos tirar ele.
8: Natan Nunes é de novo o craque do episódio com sua excelente produção do Pretinho Básico. Muito obrigado pela sua audiência, você que se diverte com a gente ao vivo aqui no Pretinho, 1:06 da tarde, de segunda a sexta. Sexta-feira, 6 da tarde, daqui a pouquinho. Vamos estar de volta, volte com a gente. Um abraço, boa tarde, tchau.
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8: Salve, salve, muito boa tarde. Estamos chegando na área com a edição do Multimúsica. Sextou com a vibe boa da Mega 95.5. Vamos juntos neste 14 de agosto de 2026. Comigo, Leomar Brasileiro, na área até às 6 da tarde, depois da primeira edição do Pretinho Básico. Dá de volta às 6 por aqui. 2:08. 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BMS Engenharia, Medicina e Segurança do Trabalho, 3343-3555, temperatura média na região agora é de 23 graus, tempinho meio, né? Momento, tempo bom aí, mas um pouco nublado, enfim. E a gente vai com o Multimúsica agora aqui na programação, abrindo com ela, Ellie Goulding, Easy Lovers. Obrigado pelo carinho da sua audiência.

0: Última música da Mega com o DJ do Nós. Fechando a primeira sequência, João Santo e Ellie Golden com Easy Lover pra começar.
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0: Agora 23 graus. 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
0: Informação do trânsito agora no momento, que na região flui normal, sem acidentes, interrupções, felizmente. Fica para você: respeite os limites de velocidade. Velocidade excessiva é uma das principais causas de acidentes fatais. Respeitar os limites estabelecidos garante maior tempo de reação e controle do veículo em situações imprevistas. Pedágio de Coxilha tem a passagem agora de 4 veículos por minuto. Trânsito no momento também flui normal.
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1: 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Jota Quest aqui no seu Multimúsica. Na moral, teve Calvin Harris, Dua Lipa, Ariana Grande. 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
1: O Brasil voltou para o roteiro do Foo Fighters. A banda de Dave Grohl confirmou nesta sexta-feira duas apresentações no país em fevereiro de 2027, dentro da Take Cover Tour. Poucas semanas antes de subir ao palco do mundo, do Rock in Rio 2026, o anúncio muda o cenário traçado no início do mês. A banda revelou a passagem pela América do Sul sem incluir o Brasil. O país havia ficado de fora do primeiro roteiro divulgado. O turnê passa por duas cidades brasileiras com participações especiais de Karen Gill e Demi and Metals. Outras possíveis paradas pelo país ainda não foram confirmadas. As datas anunciadas são dia 18 de fevereiro em Belo Horizonte, na Arena MRV, e dia 20 de fevereiro no sábado no São Paulo, no estádio Morumbis.
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1: Agora 27 para as 3.
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2: Agora 23 graus.
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2: 10 agora para as 3, vamos lá nos anos 80 com a clássica do Nazaré.
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0: 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Som da Sabrina Carpenter, fechando a primeira hora do Multimúsica Express. Tema Impala com Jenny Nazareth. Love Will Leads to Madness na clássica.
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0: O Discord afirmou que há evidências de que os grupos que incitaram aí adolescente de 13 anos que se matou a praticar violência contra si mesma teriam se articulado previamente no TikTok e no Telegram. A afirmação foi feita pela plataforma em resposta enviada ao Ministério da Justiça e Segurança Pública. Esse mesmo documento, conforme revelou o Estadão, o Discord também admite falhas em seu sistema automatizado para alertar os riscos. A reportagem questionou aí o TikTok e o Telegram, mas ainda não teve resposta, né? Nesta semana, a Agência Nacional de Proteção de Dados, responsável por fiscalizar o cumprimento da ECA Digital, determinou a suspensão do recurso de transmissão ao vivo do Discord, para que a plataforma implemente medidas para garantir a segurança de crianças e adolescentes. As lives devem estar fora do ar a partir da próxima semana. Rio Grande do Sul ficou em quarto lugar entre os estados brasileiros com maior proporção de trabalhadores com carteira assinada no setor privado, com 80,9% dos empregados formalizados no segundo trimestre deste ano. O percentual corresponde a 2,595 milhões de trabalhadores com carteira assinada. Fica atrás apenas de Santa Catarina, com 86,7%, São Paulo, 82% e Mato Grosso do Sul, com 81%. O índice gaúcho também supera com folga a média nacional de 74,4%, segundo dados da PNAD contínua divulgado pelo IBGE nesta sexta-feira. Taxa de desemprego no estado ficou 4,2% no segundo trimestre de 2026, praticamente estável em relação aos 4% registrado no trimestre anterior, mas abaixo de 4,3% observado há um ano antes. O resultado coloca o Rio Grande do Sul em situação mais favorável do que a média nacional de 5,4%.
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0: Agora 13:03.
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0: 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Rolando aí para você. Agora tem Skank por aqui.

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3: Agora marcando 23 graus.
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3: Ótima tarde de sexta pra você. Atenção na Olivia Jane.

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2: Ed Sheeran aqui na programação com Bad Habits. Teve Biquíni Cavadão, Zé Ninguém, Olivia Jinson, Weezy, To Fall in Love. 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
2: Já menos de um ano da Copa do Mundo Feminina de 2027, a FIFA tem definido os ajustes finais para a realização.

0: A terceira camisa do time para a temporada 2026. O uniforme celebra os 30 anos da Tríplice Coroa de 1996, quando o Grêmio conquistou o Campeonato Gaúcho, Campeonato Brasileiro e a Recopa Sul-Americana. Estará disponível a partir desta sexta-feira na Grêmio Mania, Mega Store e loja virtual. Anúncio de vendas nas demais lojas parceiras vai ocorrer no próximo dia 17.
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0: 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Tempo bom marcando 23 graus.

0: estão de volta, banda gaúcha TNT, juro que não. Taylor Swift também rolou por aqui.
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0: 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Agora 22 graus. 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
0: As melhores 11 agora para as 4.

0: Esse é o som do Maroon 5, fechando mais uma hora na sua tarde aqui na Mega. Parceria com Cristina Aguilera, Moves Like Jagger, Bruno Mars, I Just Mine, Bella com All My Love. 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

0: 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E a hora?
1: Agora 4:01.
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1: Vamos juntos até às 5 no Multimúsica Mega. Comigo, Leomar Brasileiro na área. Às 5 teremos destaques do playlist, tem um sorteio também por aqui, né? 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E abre a última hora com a banda americana Soy Island, When I Train.

0: na Mega 95.5, melhor sequência de músicas, David Guetta com C, Titanium, Alex Warren. Toy Aslan com Rhino It Ran. 4:14.
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0: Temperatura agora 22 graus.
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0: 4:16, vocês estão com a vibe boa da Mega.
8: Essa você quase esqueceu. 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
0: O ano 1988, com a dupla britânica Erasure.

0: Diretamente lá pro litoral, amigo Samuca. Family Fair, Coldplay.
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0: Puxou a clássica também por aqui na Mega com A Little Respect, do Erasure. Vamos lá com os destaques desta sexta-feira.
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0: A Organização dos Estados Americanos, OEA, informou que enviará observadores internacionais para acompanhar o andamento das eleições gerais de outubro. Os membros da entidade percorrerão aí locais de votação, terão reuniões com autoridades brasileiras durante o primeiro e segundo turno das eleições. Da eleição, né? Um acordo que permitirá o ingresso dos observadores no Brasil é assinado nesta quinta-feira ontem pelo secretário-geral da OEB, Albert Randin. E representante do Brasil na organização, Benoni Belli. O envio de representante de missões internacionais para acompanhar o processo eleitoral brasileiro, a medida de praxe, e ocorre no âmbito de acordo de cooperação internacional. Autoridades brasileiras também são enviadas ao exterior para acompanhar pleitos internacionais. Outros destaques, a Polícia Federal prendeu suspeito que recebeu 77 milhões de reais após o golpe que levou a herança de idosa em Porto Alegre. Missão aciona TSE entrega dados para identificar o autor de filiação fraudulenta de Flávio Bolsonaro. O TRE Rio Grande do Sul inaugura a Secretaria de Comunicações e Relações Institucionais. O Grêmio lançou hoje a terceira camisa para a temporada 2026.

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6: Agora 29 para 5.
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6: Excelente sexta-feira pra você, bom início já de final de semana. Vamos juntos por aqui com a Multimúsica, patrocinado por PS Atacarejo. 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Vamos lá na sequência, bom job.

0: mega escutilados da vida, Vera Louca, Borracho e Louco, The Weeknd, Bon Jovi, aqui no Multi Música.
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0: Agora 21 graus. 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
0: Olá, o dólar comercial opera em alta 0,55%, valendo R$ 5,22. Euro alta de 0,88%, agora R$ 6,04. Bitcoin tem queda de menos 0,13%, valendo R$ 329.587. A bolsa Bovespa opera em queda também, menos 0,58%.

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3: 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Última sequência do Multimúsica. Daqui a pouquinho tem playlist na Mega. Temos sorteio também.

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0: Vamos nessa então, galerinha, tá rolando por aqui, destaques, novidades, lançamentos do Playlist, edição desta sexta-feira. Hoje é dia 14 de agosto de 2026. 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Delivery nesta sexta e sábado. Faça o seu pedido e teremos sorteio da deliciosa pizza da Verace Impasto Pizza. Manda o nome completo aqui no WhatsApp Mega 996640955. Tá valendo aí, 5 em ponto.
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0: Playlist Mega. Olivia Jean, pra começar.

0: fechando a primeira sequência aqui no playlist Mega com Madonna, Dance Theria, Victor Clay, Joyce Alana, Ted Swims, The Door, ainda Olivia Jean Manage.
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0: Agora marcando 20 graus.
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0: O Brasil voltou para o roteiro do Foo Fighters. A banda de Dave Grohl confirmou nesta sexta-feira duas apresentações no país em fevereiro do ano que vem, dentro da Take Cover Tour. Poucas semanas antes de subir ao palco, o mundo do Rock in Rio 2026 anunciou o cenário traçado no início do mês, quando a banda aí revelou a passagem pela América do Sul sem incluir o Brasil. O país havia ficado de fora do primeiro roteiro divulgado. A turnê passa por duas cidades brasileiras no dia 18 de fevereiro, Belo Horizonte, na Arena MRV, e no dia 20 de fevereiro, em São Paulo, no estádio Morumbis.
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0: Ellie Goulding, Four Seasons, aqui nos destaques do playlist. 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

0: Agora mais o melhor playlist do rádio All Republic com a nova Need Your Love, Detonautas, Rádio Love Nacional, Birds of Theater da Billie Eilish. E também Ellie Goulding com um novo destaque, Four Seasons.
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0: Agora 6:28.
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0: 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Tempo nublado no momento, marcando 20 graus.
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0: 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Segundo single na parada da música americana na última semana, Upline, da Taylor Swift.

Eu sou o Regzinho do Lagoon. Seu e só. Conor Price com Ride Taylor Swift. 18 para 6. Dá tempo de você mandar o nome completo pra gente pra faturar a deliciosa pizza da Verati Impact Pizza. Daqui a pouquinho rola o sorteio.

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5: Agora marcando 18 graus.
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5: E Xuxa esgotou a terceira data em São Paulo, anunciou o quarto show. Não tem quem segure a nave. Xuxa confirmou nesta sexta-feira a quarta apresentação de último voo da nave em São Paulo, marcado para 28 de fevereiro do ano que vem no Nubank Park. A nova data foi aberta depois que as três apresentações extras anteriores na capital esgotaram. O novo show acontece um dia após a primeira apresentação extra. Leva a Rainha dos Baixinhos de volta ao mesmo palco onde estreou a turnê de despedida em julho deste ano. Só nos primeiros shows, cerca de 100 mil ingressos foram vendidos. 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Faça sua inscrição. 11 para 6, última sequência. Calvin Harris e Clementine Douglas. Baby.

Legal Dude com Anxiety, reto final do playlist desta sexta-feira. Teve Calvin Harris com Clemente Douglas, 3 agora para 6. Fazer sorteio aqui na Randômica. Quem leva hoje a deliciosa pizza da Verati Empaste Pizza? Obrigadão para todo mundo que mandou o nome pra gente aí. Hoje quem se delicia com a pizza da Verati? Eliton Matiello. Eliton Matiello leva a pizza da Verati Empaste Pizza. Legal, semana que vem tem mais sorteio aqui na programação Mega. Daqui a pouquinho, a segunda edição do Pretinho Básico. Dua Lipa pra fechar.

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1: Olha essa informação do trânsito, agora aqui na região flui normal, sem acidentes e interrupções, felizmente, né? Dicas para você sempre, não mexa no telefone enquanto dirige. Sinalize todas as suas manobras com antecedência. Respeite sempre o limite da via para ter tempo de reagir. Pedágio de Coxilha, temos agora passagem de 6 veículos por minuto. Trânsito do momento também flui normal. 6:01. Obrigado pelo carinho da sua audiência. Tá rolando na sequência a segunda edição do Pretinho Básico, abraçando o Leomar. Nos falamos amanhã às 7 da matina por aqui com o Despertador e o Conexão amanhã de sábado. Bom início de final de semana para nós. Vamos que vamos.

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0: Boa tarde, meu amigo Rafinha Beneguezzo.
3: Muito boa tarde da pena e audiência aqui do Pretinho Básico de toda a Rede Atlântida, da Rádio das Nossas Vidas. Final de tarde de sexta-feira, nós estamos chegando na área, são 6:06 e a gente apresenta aqui os parceiros comerciais do Pretinho Básico da edição das 18 horas. 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Boa tarde, Vini Moura.
4: Pô, boa tarde, tamo aí, sexta-feira.
3: Coisa linda. Hoje é dia de sextou do Pretinho, Boteco Comedy em Canoas. Últimos ingressos em showdopretinho.com ou na hora e no local, se você tiver a fim de correr o risco de ficar de fora, né? Porque o ideal é comprar antes, porque é sold out sempre. Boa tarde, Rodrigo Adams.
5: E aí, Rafinha, tudo bem,
3: Como é que tá, meu bruxo? Deixa eu
5: ver mal.
3: Já sei o que é aqui.
4: Teste. Tá, melhorou pra todo mundo, acho.
3: É que tinha um microfone com muito ganho. E aí.
5: Coisa linda.
3: Desestabiliza os demais. Isso não é sobre entregas, né?
4: Isso é sobre o
3: Isso é sobre áudio, né?
4: Volume.
3: Boa tarde, Jory.
6: Salve, salve, Rafinha. Sextou. Vamos lá.
3: Prestes a sair de férias,
6: Jory. Ah, é bom, né? É bom. Uma semaninha pra recarregar as baterias.
3: Vai correr bastante lá.
6: Tem uma meia maratona pra fazer no domingo.
3: Opa!
6: E depois correr na
3: orla.
6: Na orla, né?
3: Coisa leg. Não precisa de leg, né?
6: Não,
3: vai estar calor lá.
6: Não, lá não precisa leg, né?
3: Não precisa.
6: Lá talvez a bermudinha de compressão, aquela mais coladinha.
3: Aquela assim, bem curtinha.
6: Bem curtinha.
3: Das antigas, assim, né? Isso aí. Isso é sobre o cara que faz esporte, né? Boa tarde, Léo Oliveira.
7: E aí, meu jovem? Tudo bom contigo? Tô incrível, cara. Tô muito bem, cara.
3: E o da pena também?
7: Eu tô ótimo, meu amor.
3: Tudo certo? Como é que foi a tarde da pena?
7: Tá incrível, né? Foi a nossa amiga Dani, né?
3: A podóloga.
7: Isso aí,
3: né? Baixou a luz quando ligou lá, o troço pra cortar a unha?
7: Não baixou.
3: A minha,
7: nada.
3: Quando ela tem que dar a lixada, chega a mudar a
7: luz. Ela disse que tu e o Rodrigo Adam são nascidos. Ela tá com saudade de tu e do teu pezinho, né?
3: Vou,
7: né?
3: Meu pezinho tá
7: precisando. Deixa chegar lá também, aquele dedo dele podre, parece um fandango.
3: Não, né, é velho? Podre, meu dedo melhorou muito, cara.
7: Melhorou muito?
3: Melhorou.
7: Caiu?
3: Muito. Quase. Não, eu dei com um machado só na ponta ali. O produtor do programa é Natan Nunes. Boa tarde, Natan.
8: Boa tarde, Rafinha.
3: Tá muito bem, hein, Natan?
8: Tá bem, Rafinha?
3: Tô bem, tô bem. Não dei conta aqui no programa anterior. Natan teve a ideia de fazer aqui pro Rio Grande do Sul, que é o Quase Nada, que a gente faz uma enquete sempre ali. Mande o teu, não é sobre isso. E aí a galera começou a mandar ali no @ravinha.menegas. Aí tem de tudo, né?
8: Agora tu tem pauta.
3: Não, agora
7: tu tem repertório já,
3: repertório pro Fetter me botar assim, ó.
7: Expulsar não, é.
3: Te expulsar uma vez.
7: Kahneman no auge, né?
3: Exatamente. E aí, Ivan, como é que tá, Ivan?
2: Eu tô tranquilo.
3: Tava com o Joia Rara ou não?
2: Tava eu e o Joia Rara à tarde, fomos jogar um snook ali no centro, briguemos e viemos pra cá.
3: Ah, e aí, Joia?
2: Ah, fechou a pauleira, né, nego?
3: Só que os caras...
2: No snook, cara? Claro! Claro, pô, por querer apostar.
3: É, apostar, não,
2: isso aí. Jogar, eu aposto o Toba. Aí,
3: mas daí.
2: Não, aí me ferrou o Jair.
3: Botamos dele
2: na reta, né? Aí o Jair falou: vamos jogar o Toba. Aí na primeira tacada o Jair deixou o taco cair. Eu falei: tu não sabe jogar?
3: Não, daí é ruim pra ti.
8: Ele
3: não.
8: Queria outra coisa.
2: Entendi mal, entendi mal.
3: Bom, hoje tem uma galera aqui no programa. Vamos trazer os destaques,
2: meu irmão.
3: Meu Deus do céu.
7: E aí, meu irmão?
3: Tudo bom, meu irmão? Já nos demos
7: olho. Quando é que é o Israel Vibration, meu irmão?
3: Cara, não.
7: Vamos ir, não. Vamos invadir o opinião e ver o Israel Vibrando. Tô pelo ponto de equilíbrio agora.
3: Eu tô guardando as fichas pro Falcão, né? Marcelo Falcão.
4: Ah, daí
3: 4 de setembro, né?
7: Não, e vamos também no ponto de equilíbrio.
3: Eu só quero me lembrar do show depois.
7: Não, é difícil de ver. O do Plant Race, que eu fui o último ali no Araújo Viana.
3: Bom, né?
7: Então, pouquíssimas coisas eu lembro.
3: Se tu lembra. Um abraço pro Pisca aí, pra galera do Opinião, da Opinião Produtora. 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Um abraço pro Zé Carona, que tá na live aí com a gente.
7: Tá gordão ele.
3: Pô, faz horas que eu não vejo o Zé Carona.
4: Mais ver ele também.
7: tá fumando. Só descer ali embaixo que ele tá fumando. É? Vai ficar igual o nosso amigo do...
3: O...
5: O Giuseppe.
3: O Giuseppe. Que
7: fuma passivamente.
5: Ele parou.
7: Não, ele vai ali embaixo com os guris só pra sentir
6: o cagaço, né? Mas ele fuma no térreo, né?
3: Não, ele fuma meio assim...
7: Passivamente. Ele fica ali na volta só sentindo o cheirinho.
3: É, e ele estende a mãozinha que ele fumava com a mão que parece uma raquete. Ele fica só assim, ó.
5: Sabe aquelas mãos...
3: No sol.
5: Que é a mão fake?
3: Isso. É
7: assim, ó. É isso aí. Mão de gordo, inchadinha, né? O cigarro parecia um...
2: A circulação não chega mais na ponta.
3: Não ia mais. Aí começa a ficar roxinho os dedos,
2: né? Sim, parece que tu tá no frio,
3: né? Ver um vídeo dele, tu acha que é IA, tá ligado? A mãozinha.
7: É, sabe o cara tá gordo quando o cara tá suando no calor? Aí é foda. Isso, cara,
2: no frio, tu quiser.
7: Não, no calor.
3: Daí. Ótimo. É bom, o Zé Carona, Zé, tem uns amigão aqui, ó. O petinho básico dessa edição é o Bob. É um sem raça definida de 6 aninhos, dos tutores Adriana e Adriele, de Cachoeirinha. Muito bem, onde é que tá o Bob?
6: Coisa linda.
3: Tá ali pegando um solzinho, né?
7: É bem sem raça definida mesmo.
2: Caramelo, né, amigo?
3: Não, ele é uma mistura de qualquer coisa, esse cachorro mesmo, cara.
7: Ele é todos, ele
3: tem a cara de linguiça com o corpo do caramelo, com as orelhas, parece um morceguinho.
7: Isso é a mãe dele, tava no cio e vários cachorros foram atrás e ele nasceu.
3: É, infelizmente, né, Ivan, às vezes acontece isso, né?
7: Sim.
3: Isso.
7: Mas é verdade.
3: A cadela tá no cio e a gente não tem o cuidado.
7: Não tem o cuidado, preciso ter o cuidado, levar no oftalmo.
3: Mas eu tenho certeza que as gurias cuidam com Agronese. 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
3: Uhum, exato, tem o seu pet, né? Que é o cãozinho, né?
7: Que é pra cãozinho.
3: Exato, não, exatamente, o cão é um pet, né? Ou isso. Eu tô errado, maionese?
7: Não tô errado,
3: dia 9, não, maionese, eu fiz a pergunta.
6: Tá muito louco, né? Ele foi claro assim, ó, né, maionese?
3: É, e ele responde com o da pena.
6: E ele dizia com a voz do da pena, dia 9 já
3: Jaguarão, exatamente.
6: É que isso todo mundo sabe, né?
2: Pô, que dia 9 Jaguarão, né, nego?
3: Quem é que deu uns vinhos aí, que é um cara de Jaguarão que nos deu um vinho?
7: Deu, cara, o Cairã.
3: Cairã, um abraço.
7: Cairã, deu um vinhozinho bom, bom vinhozinho.
3: Tomasse o vinho?
7: Três dígitos, que não tomei ainda.
3: Foi assisto.
5: E é caro, né? Até
2: cara,
5: muito
2: esse
5: vender.
2: É o auge do chinelo.
3: Não, ele não precisa falar. Não,
2: e ele vai olhar o preço.
3: É, o vizinho três dígitos. Cara, não importa, podia ser um dígito.
2: E tá rendendo, nego.
3: O quê? Tu tá vendendo vinho, Joia?
2: Não era pra vender.
7: Não, Joia, gente.
3: Mas aí
7: de presente, cara.
2: Absurda. Porra, nego, foi mal.
7: Todo mundo aqui, né? Todo mal, o Joia ganhou também, cara. Todo mundo ganhou.
2: Ele queria dois.
6: Mas ele disse que comprava um e ganhava dois.
3: Olha aí, ó.
5: O Joia...
3: Aí vendeu a 500 pila a garrafa do vinho.
5: O Joia é tão tramposo que a promoção dele é ganho três, vendo dois.
3: É, isso aí. Pô, cara, ganha um presente, vai vender.
2: Que vai ter ideia, nego.
3: É de uma chinelagem absurda.
2: Tu é dos meus, tá chinelando.
6: Joia ofertas.
2: Claro. Tu pegou o trem.
7: Joia Shop, vamos abrir o Joia Shop ali em Alvorada, hein? Quatro pisos.
3: É o e-commerce do Joia Rara.
7: Quatro pisos, Joia Commerce, viu? Quatro pisos nós
3: temos. A Giovana da Silva Benedetti, ela é uma estudante que completa hoje 9 aninhos e ela é de São Leopoldo. Oh,
7: parabéns a ela, Giovana, um beijinho.
9: As crianças adoram o Wesley e também o palhaço. Como é que tá o palhaço maionese?
7: Estou muito bem, em breve você pode contratar o show do mestre do maionese.
9: Só para
7: crianças.
9: Para as crianças no horário da tarde, cantarei. Teremos musiquinhas, teremos docinhos e também leremos livros infantis para as crianças.
7: Sabe como é que chama esse show?
3: Como?
7: Dois na merda.
6: Dois em cana.
3: Ah, tem tudo pra dar errado. Vamos abrir aqui os destaques agora, Natan, tá preparado? Tá preparado. Full Fighters.
6: Peraí, ele tá morrendo aqui.
7: Tá com calor, ele tá virando. Ah, tu não vai fazer cagada no último dia, tu tá bem, cara.
3: Não, hoje é o dia que tu pode fazer cagada. Não,
6: eu falei pra ti antes.
7: Eu falei pra... Ah, da TV Globinho, que faz quatro dias que quer colocar, era hoje o dia.
3: Não, eu pensei, cogitei.
6: Quando a Fia perguntou pra ela, tá preparado, ele falou assim, tô.
7: Tu já passou do pior, cara.
3: Já passou.
7: Cara, tu fez problema com o Porã, Rodaica,
3: cara,
7: Fetri,
3: todo cara, programa é preciso ter seriedade.
7: Ele meteu. Porra, ele virou o Gomes.
3: Isso não é sobre trabalho,
5: isso
3: né, Natan?
5: É sobre trabalho, é sobre entrega.
6: Essa seriedade no Pretinho vai produzir Chamada Geral segunda edição lá na
3: Vamos abrir aqui, Foo Fighters anuncia dois shows no Brasil em 2027.
5: Exatamente, semana passada eu trouxe inclusive essa informação que eles
7: Mas que máscara, hein?
3: Não, mas ele trouxe no programa, tá certo ele, cara.
7: Ele furou, eu li liguei pro David Grohl e falei, ó, meu, vem.
5: Não, não, eu eles, entendi, ficou claro.
8: Eles haviam anunciado em vários países, mas o Brasil não estava na turnê, mas...
7: Alô, Dave.
8: A produtora Live Nation confirmou que a Takeover Tour vai passar por aqui em 2027.
7: Essa foi na trave!
8: Com dois shows confirmados aqui no Brasil.
5: Quais as cidades?
8: Dia 18 de fevereiro, na Arena MRV, em Belo Horizonte.
5: Olha aí!
8: E depois, no dia 20, no estádio Morumbis, em São Paulo. Paulo.
5: Tu sabe quem é que abre o show? Porque o Foo Fighters acho que tá em turnê, quem tá abrindo... na gringa é o Queens of the Stone Age, que é uma banda que eu particularmente até acho mais legal que Foo Fighters. Mas não sei se tá abrindo.
7: Fechar o show, né?
5: É, o Foo Fighters podia tocar depois. Né? Não, são duas baita bandas, mas isso é gosto pessoal.
6: Em Porto Alegre.
5: É gosto, sim. O Queens?
6: É, foi. Foi na Arena, não foi?
5: No antigo Pepsi on Stage.
6: Isso aí.
7: Que? O Vibe?
5: Não, o show Queens, da Xuxa.
7: Cara. Xuxa é que ele falou Queens of Stone Age.
5: Sim, mas foi.
7: Mas é isso. Mas quem abriu foi o Kaiser Chiefs, também abriu um Foo Fighters aqui em Porto Alegre.
5: Tá, não, mas calma aí. O que o Vini tá falando é do Queens of the Stone Age.
7: Desculpa, eu entendi muito
5: errado. E o Foo Fighters também esteve.
6: O Foo Fighters tocou duas vezes.
5: Ou três.
6: Eu lembro de uma na.
5: No Beira Rio. Na Fiergues.
6: Então tem Beira Rio e Arena, eu acho, cara.
5: Arena, acho que não.
7: Na Arena, não.
5: Beira Rio e na Fiergues, certo.
6: Quantas vezes foram, então?
5: Acho que foram duas.
6: Então é o Two Fighters.
5: Hoje sim. Era tudo certo aí, não?
7: Foi aquela pontinha no começo do jogo. Só pra... Que o juiz pensa assim... Ah, se eu der amarelo agora, eu vou criar um problema pra mim. Deixa passar aqui.
6: Não, mas eu sabe o que
5: é. Ó, o próximo destaque aqui do garotão. Tá. Uruguaiana realiza terceira edição do Mamaço neste domingo.
7: Não, não, não. Vamos de novo. Não,
5: vai deixar. Uruguaiana.
7: Uruguaiana. O que vai ter?
5: Lugura. Ai, pai. Realiza a terceira edição do Mamaço neste domingo.
7: Olha, sem ninguém convida.
8: A Secretaria Municipal de Saúde realiza a terceira edição do Mamaço.
7: Que não, peraí.
5: Não, o produtor perdeu ali.
7: Peraí, tem que falar Mamaço sem dar risada.
6: Tu falou que era seriedade, né?
7: Então tu não é o cara sério. É que
8: o Joia tá me fazendo rir. Não. O Joia é muito engraçado.
7: Ah, vai lá, Mamaço, vai.
8: O evento faz parte da programação do Agosto Dourado, campanha que incentiva e apoia o aleitamento materno.
7: Tá. Qual evento?
5: É o Mamaço.
6: Olha, eu aviso antes, pô.
7: Pera aí, eu quero que ele fale isso. Qual evento?
8: Mamaço.
5: Uhum.
8: Mamaço. É. O encontro será realizado no prédio da Praça Barão do Rio Branco neste domingo, Rafinha.
5: Então na praça vai ter uma concentração de mamaço lá, né?
7: Que é só levar o peito. Cuidado, que essa aí é amigo. Não, cara. Não, porque...
5: E aí, outro dia eu trouxe a informação aqui, né? Que o leite materno é o principal alimento e depois é o ovo, né? Aí vocês debocharam de mim e eu dei na veia, né? E tava certo.
7: O terceiro é o...
6: Vipa milanesa,
7: né? Com cebolinha. É? Claro, come oito pra tu ver.
6: Tu não vai arrumar bronca com ninguém, fica de boa.
5: Casal vive gasta pouco, né? Mais de 300 mil reais pra fazer sexo em todos os países.
7: Com essa nave aí que foi?
5: É a... Perdão, Ivan. O que houve?
8: Kylie Kidon.
5: Não, eles não estão com carro.
7: Não, mas
8: de 29 anos e o marido Cody Nelson.
7: Como é que não, sacanagem. Não, tu quer patifar o bagulho?
8: Cody Nelson. Eles já gastaram.
5: O cara é Cody Nelson?
7: Foda-se o nome, meu. Olha o lance.
8: Eles gastaram equivalente a 366 mil reais pra viajar por diferentes países e tentar.
5: Pô, que vida essa merda.
7: Que vida ruim o cara viajar com essa música.
6: O cara não é Cody Nelson, é Cody Nelson.
5: É, tá. Mas... dando no Couri. É.
8: Ah, que merda, velho. Até agora eles já passaram por cerca de 20 países, incluindo destinos na Europa, Ásia, Caribe, México, Costa Rica e Canadá.
7: Pô!
6: Cude Nelson.
7: Pô, e essa aí, aquela no gelo ali é só a fotinha, né? Pra quem não tá
5: vendo. Eu acho que eles estão no gelo mesmo.
7: Eles estão ali fazendo ali um abraço.
5: Não,
7: ali,
5: mas é um casal bonito. Tu vê o Magrão. Bom, o Magrão a gente não tá vendo.
7: Não, mas ele é bonito. Mas
6: o dela também não, nego.
5: Também não.
6: Tô passando aí.
8: A meta deles é fazer amor por todos os países, mas eles sabem que isso vai demorar muito.
7: Já é uma barbada.
8: Então, até o resto da vida.
7: E no gelo, tiquinho do cara, nem das caras.
5: Não vai. Não, mas com dinheiro tudo facilita, né?
7: Pode ser, nego. Pode ser. E tu vê que o cara é bonito quando de costa o cara é bonito.
5: Não, e de toca, né?
7: De toca.
5: Não é todo muito... cara que fica bem de toca, né?
7: Fica o toque aí.
5: Dá uma segurada.
7: Sentiu o toque aí. Sentiu o toquezinho.
6: Isso foi
10: foi pau no cu.
5: Tu é canalha. Eu até poderia fazer essa piada, mas não foi pra folgar nos amigos, né? Tem uns que ficam muito mais feios de Tokyo Long.
2: Tem um lá em Santa Catarina que...
5: Meu Deus do céu. Era isso, produção?
8: É isso.
5: Então tá, um casal que vai viajar o mundo pra... Países? Quantos países eu transei? Deixa eu ver. Cara, morei na Flórida, né? Morei primeiro em Miami, depois eu morei em Fort Lauderdale, que é mais tranquilo, é melhor pra fazer amor.
2: É só um país aí.
5: Não, eu sei, eu tô dizendo, somando, né? Ali, Uruguai eu já morei também, Uruguai. Já foi. No Havaí, né? Mas é o mesmo país, né? Mas a gente pode considerar que o demoraram pra pegar o Havaí, né? Então poderia ser considerado só um arquipélago lá, né?
2: Conseguiu dar no Havaí um
10: trabalho? Como é que tu não vai conseguir, né? Tu não consegue ir lá?
9: Não. As crianças é mais difícil, né, Joia?
2: Não foi só pra patroa dar um rolê.
5: Bom, mas enfim. Seguindo aqui, 6h21, homem com o menor pênis do mundo fará cirurgia de aumento de órgão.
10: Porra, eu falei pra não postar.
5: Cara, por favor, venham na live, na TLTV ali no YouTube do Pretinho. Temos a foto ilustrando o homem com o menor pênis.
8: Meramente ilustrativo.
2: Não é não, pela sunga ali o cara vê que...
5: Pois é, tá com amendoinzinho.
8: Na foto da live nós temos o ali,
5: né? De sunga, né?
8: De sunga, mas o cara em questão, na verdade, é o Michael Phillips.
5: Olha aí.
8: Ele é morador da Carolina do Norte e ele fez uma vaquinha na internet porque ele se considera o homem com o menor pênis do mundo. Ele não revelou qual é esse valor, mas ele se considera, ele ficou famoso por ser o cara com o menor pênis do mundo.
2: Deve ser uns quatrinhos na garrucha.
10: Assim. Não, menos, né?
5: E aí, na garrucha é muito.
8: Ele criou uma vaquinha que o valor era R$20 mil pra ele fazer essa cirurgia.
2: Só isso.
8: Ele conseguiu R$69 mil.
5: Opa!
8: E aí, segundo ele, o dinheiro que sobrava vai ser usado.
10: Ele tá viajando o mundo com a mina.
8: Isso. Pra despesas extras, medicamentos e consultas de acompanhamento.
5: E tem a cirurgia da língua também, né? Porque até então era o que... Tava gasta.
4: Tem que... Mas essa aí é de nego velho. Nego velho doente.
2: Não, né? Mas essa é a língua de boi que ele tava, pô.
5: Ele tem pequenininho, beleza, mas se ele sabe usar o chau-chau, já era.
2: Isso
5: aí é conversas de boteco.
2: Isso aí. Começou no garrucha e no chau-chau.
5: Não, que eu tenho um amigo de uma tigrice, de uma chinelagem absurda.
2: O cara veio lá.
5: Não, eu sei, eu me criei no boteco, mas...
2: Deixa eu te dizer, sabe que eu tinha um camarada no tempo de colégio, tomava sempre banho no vestiário, de costa, assim, ó.
5: Ele tinha vergonha.
2: Daí nós apelidamos Tiquinho Duro.
5: Tá.
2: Aí nós fomos ficando mais velho. Aí virou só Tiquinho. Aí a gurizada começou a beber uns trocinhos e tal. Daí virou Chiquinho. Aí, tô falando sério, essa história é
4: clara. Tá. A evolução do apelido.
2: Hoje o apelido do cara é Chico.
4: Porra, começou
2: e com aí, Chiquinho. E aí tô apresentando, ó, meu, aqui o Chico, ó. Mas ninguém entra em detalhes.
5: Tá, por que do Chico, né?
2: O Chico, o Francisco e tal.
5: Tá, tá, tá. Bom,
2: poderia mas ser. Mas agora todo mundo
5: sabe que ele é Sabrina hoje, né? Podia ser isso também, né?
2: Não, ele não é Francisco.
5: Não, mas não,
2: ele tem o Chiquinho.
6: Mas aí a pergunta é inevitável, né?
2: Tu já viu?
6: Daniel.
2: Não, desculpa. Tu viu o pinto dele ou não?
5: Ah?
2: Tu viu o pênis dele ou não?
5: Tá pior que nunca, cara. Puta, mas daí que rapa é esse também, né?
2: É que todo mundo já viu
5: cara,
2: o teu,
5: cara vai
2: né?
5: tomar... Tá, mas é que o meu é outra
2: tu
5: coisa.
2: Tu mostra o teu pra todo mundo.
5: Mas eu mostro antes de subir no palco. É quase um ritual pra dar certo.
2: Manda uma foto evento. No grupo.
5: Não. Eu conheci o cara que o apelido dele era Kiko.
2: Kiko?
5: Por quê? Porque a mãe dele ficava com o professor.
2: Por quê? Porque a mãe dele...
4: Porque a mãe dele tava com o professor.
5: Boa, maravilhoso.
4: Puta, que baita
5: menino. Ô, Kiko!
2: Porque a mãe dele ficava com o
5: professor. Que ouro. Deixa eu mandar um abraço aqui. Já foi, imagina mandar um abraço pro Kiko, meu amigo. Não. Um abraço aqui, já foram os destaques pro nosso querido nego velho Neto Fagundes, que não estará conosco, mas amanhã é aniversário do nosso nego velho. 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
3: 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Beijo, Nego Velho, parabéns, eu sei que vai fazer uma viagem muito especial aí com a família. Vamos aí, Joia Rara, vai que tu já tá, é, pô, Vini Moura ou Joia Rara.
10: Pô, tu me chamou, Nego?
3: Não, Joia, então.
10: Pô, Nego, que bom te ver aí.
3: Pô, obrigado, cara, eu já voltei
10: linda,
3: faz tempo.
10: Coisa linda.
3: Obrigado.
10: Pô, Nego, vale em seco tu faz.
2: Mas que chapadeiro tu tá aí, Joia?
10: Não, que bom que eu
3: chamo o Vini,
10: agora,
3: né? Chama
10: não, Nego,
3: Vini.
10: Pô, vou te contar a história.
2: Tava... Pegou o Expo Águas, né?
3: É, pegou, né? O cara, quando quer falar sério, ele fica nervoso.
10: Nego, tava saindo
3: do chinelinho. Me chamou às 80.
10: Tava saindo do chinelinho.
2: Ele é poucas ideias.
10: Tava saindo do chinelinho, né?
3: Da onde?
10: Aí, chinelinho, né?
3: Ah, o chinelinho.
10: Isso.
3: Sim. Ah. Pra, o que que é, pra quem não tá ligado?
10: Não, né,
3: o
10: entretenimento pros adultos, né, Nego?
2: Ali no centro, ali, a Mercedes, que é a proprietária.
3: Ah, entendi.
2: Tem danças, uísque, jantares.
3: Tá. É isso. E entretenimento adulto.
2: R$20 ganha uma cervejinha.
10: É isso. Pera, de onde é jovem? Oi, você é puteiro?
2: Não, que isso? Não. Respeita a Mercedes. Respeita a Mercedes. Tu não tem intimidade pra isso.
10: Eu hablo espanhol também. Então...
3: Ah, sim.
2: Ele fala italiano.
3: Só pra te lembrar que o cara é italiano.
10: Eu abro espanhol também.
3: Aí o cara tá falando.
10: É italiano esse cara aí.
2: É isso, cara.
10: Pô, foi mal.
3: Tá bem.
10: Malo, Nego.
2: Malo.
6: Foi malo.
2: Foi malo.
3: Foi malo, Nego.
2: Cara, ele não falou nada italiano. Nada italiano.
3: Pio Fredo, olha.
10: Sim.
2: Prego, fala prego.
10: Prego, Nego. Pizza.
3: Tu tem
6: tchau,
3: gente.
6: Tchau.
10: Mano, eu vou te contar a história.
3: Isso, por favor, saiu do chileninha.
10: Chileninha, o cara falou, pô, vamos tomar uma coisinha. Aí eu falei, pô, minha mulher fica muito braba comigo. Se eu saio pra tomar uma coisinha, ela fica braba comigo. E ele falou, não, vamos lá.
3: Mas isso saindo do chileninha.
10: Saindo do chileninha, pô, dar aquela descarregada aí. Sim. Vamos comer, fala, happy hour, né? Uh-huh. E aí, Nego, fui.
2: Como é que é o lugar que tu vai?
10: Não, happy hour.
3: Happy hour.
10: E aí, Nego.
2: Happy
10: hour. Aí, Nego, fui. E falou, não. Ó, fica tranquilo, tu vai voltar pra casa bem. Começamos a firmar, Nego. Firmamos um, firmamos dois, firmamos três. E aí, do nada, me fiquei mal, Nego. Dei aquela gorfada. Não deu pra segurar.
3: Sujou
10: toda a roupa, assim. Aí o meu parceiro falou assim, não, faz o seguinte. Chega na tua mulher e diz que no caminho tu esbarrou um bêbado e ele vomitou em ti, Nego. E tu bota R$20 no bolso e tirou aí. Ele me deu até R$20 pra comprar roupa nova, Jones. E aí, cara?
3: Quem? Diorish?
10: Diorish?
3: É o Diorish.
10: E aí, Nego? E aí, pô, comentei, botei os R$20 no bolso, pá, fiz toda a mão, continuei bebendo, curtindo e fui pra casa. Cheguei em casa, abri a porta, a mulher braba comigo, meu. Braba, pô, chegou bêbado de novo. Não, amor, não tô bêbado. O cara vomitou em mim no caminho, bêbado, bebaço, assim, vomitou em mim no caminho. Mas ele me deu até R$20, ó, pra comprar uma camisa nova. Dei na mão dela, Nego. Ela olhou assim e falou, não, mas aqui tem R$40. E eu falei assim, Nego, vê que outro cara cagou minhas calças também.
6: Ai, cara.
3: Isso aí, Joia.
10: É foda, né, Nego?
3: Não, eu adorei. É a vida real, né?
10: Cara,
3: vida das
10: cara,
3: ruas, né?
2: Eu já falei, nós vamos lançar o show do Joia, cara, que é o Piadas de Snook.
3: De Snook, exatamente.
2: É só piada que tu ouve embaixo que tem Snook.
3: O que que tu traz pra nós aí, Jory?
6: Jorge. Curto e grosso.
3: Opa.
6: Ele é gigante, não importa o tamanho. Ele só faz comentários pertinentes. As opiniões dele são as melhores e mais sagazes. Seu timing pra comédia é perfeito. Ele é referência e peça fundamental. Ué? Sua história muda a história das pessoas.
2: Ué?
6: E isso não é sobre o Rafinha.
2: Muito
6: grande
2: maravilha.
6: Abraço pro Daniel Lemos.
3: Ô, Daniel, obrigado. Dá pra abrir a janela ali, cara? Abre a janela, dá um calor.
6: Tá calor também, meu.
3: Tá calor, né, cara? Não sei, não entendi. Não sei se é muita gente. Muita gente. Vamos ver, Adams.
2: O Antelope foi ao médico.
3: Boa. O Antelope é italiano, viu, Joia? Só pra reforçar.
10: Eu fiquei sabendo hoje.
2: Mas essa é com caps lock, então tu vem comigo agora.
3: Vamos lá.
2: Ele chegou no médico aí, doutor.
11: Ultimamente eu tenho feito cocô todos os dias às 7 horas da manhã. O médico olhou e disse, pô, mas isso é muito bom. Mostra que teu intestino tá bem reguladinho, funcionando muito bem. Qual o problema? A forma, a textura, o cheirinho. O problema é que eu acordo às 8 da manhã. Gustavo Dávila mandou pra gente.
5: Valeu, Gustavo. 6:30 bateu o sinal da Atlântida, nostalgia de ouvir o PB. Oh. Fala, pretis, me chamo Gabriel, sou de Criciúma e tenho 22 anos. Escuto o programa de vocês desde que me entendo por gente, por influência do meu pai.

0: o público acabar com seu personagem, e eu nem estou falando de personagem. Tá bom, irmão, obrigado, Gabriel. E aí, Ivan?
1: E aí, Jorge?
0: É o Ivan ou da Pena que quer ver?
2: Ah, Burbu. Quando é contigo, tu sabe.
0: Destaques, né?
2: Claro, meu irmão.
0: Só não perder uma trilha. Pode trazer o...
2: Perdeu uma trilha?
3: Aí é a inspiração dele.
0: Não, é...
3: Foi o melhor que eu pude.
2: Peraí. Não, calma.
0: Não, é que o garotão de antes, eu não sei o que ele fez.
2: A gente tem a trilha feita aqui ao vivo com a nossa banda, né, meu irmão? A trilha.
4: Não, é terrorzinho.
2: Ó, barbaridade aí, meu irmão. Só convidar a galera, porque amanhã no Kelly's.
0: Boa.
2: E Alvorada tem a noite da galera desidratada, meu irmão.
3: A noite? Peraí.
2: A noite, meu irmão.
0: Da galera o quê?
2: Desidratada, meu irmão.
0: Desidratado.
2: Estilo musical só pra quem tá desidratado amanhã.
3: Só pra quem tá desidratado.
2: Não, amanhã vai ter a noite do sorinho.
0: Do sorinho, cara, que loucura, cara. Que maravilha, mas são sempre três, né?
2: Isso aí, meu irmão, Tibaia.
0: Ó a cara do produtor ali, hein? Pegou, né?
4: Ah, o Natan é que nem eu, meu. Ele recorreu pra assessoria, ele apontou pra um rio, outro rio e nós ficamos.
2: Valeu, mano. Meu irmão, dois rios tá bom.
0: Eu abri um sorriso.
2: Olha quando ninguém ri.
3: É a plateia mais difícil do Brasil.
0: Eu abri um sorriso. Não, e outra, tem a galera no carro rindo, certo?
2: Eu caí de dilúvio ali, então, tomara que não, né? Se cair no dilúvio, vai poder curtir as poáguas, né? Obrigado, meu irmão.
0: Agora.
3: Tem mais uma.
2: Vambora, então. Quer mais uma?
3: Mais duas,
0: né? Mais duas, né? São três destaques.
2: Vou fazer uma agora pro Jorge Vasconcelos.
0: O Jorge Vasconcelos.
2: Jorge. Pesquisa revela qual o feriado favorito do Chaves.
0: Qual o feriado
2: favorito do Chaves? Sabe qual que é, meu irmão?
0: Calma.
3: Cara, hein? Calma. É, ele precisava que o cara lembre.
2: Se alguém responder,
3: fudeu.
0: Não, ninguém vai responder.
2: Estraga a piada, né, meu irmão?
0: Não vai.
2: Não, só um pouquinho. Não é o Gomes, só um pouquinho. Eu falei, não pega tudo que ele faz. Mas a gente diz detalhe.
0: Pega só as coisas boas.
2: Exato.
5: Não pega tudo que ele pega.
2: Isso, né? Daqui a pouco tu vai estar.
0: Vai estar ali, né?
2: Sentando no...
0: E engordando também, né?
6: Tá bem.
0: Assim. Começa assim, mas e aí? Aê!
2: Tá bem, tá boas férias, Gomes.
0: Bah, tô fritando.
2: Tá fazendo o que em casa, meu irmão?
0: Bah, fritando.
2: Tu nunca esperou tanto chegar na segunda-feira.
0: Fritando um empanado pra comer. Gordão.
2: Tu nunca esperou tanto uma segunda-feira, né, Gomes?
0: Bah. Tô louco pra voltar, né, Gomes?
6: Tô louco pra voltar. Porque eu sou gordão.
3: Não tem sentido, mas é bom pra caralho.
6: E o refeitório tá bom.
2: E como é que tá lá?
0: O refeitório tá bom.
2: É o garoto propaganda do refeitório ali. E o Sandrinho, como é que tá?
0: Não, ele não recusa nada, né, ali.
6: Tô bem.
0: Mas e aí, qual é que é a do Chaves ali?
6: Feriado,
2: volta. Olha então, meu irmão, 6h35, não perde a hora, meu irmão. Oh!
0: Não vamos perder, fica tranquilo.
2: Fica tranquilo, feriado favorito do Chaves, meu irmão.
0: Qual que é?
2: Revenhonho. Pegou o crente, ele gosta de piada família.
0: É, ele gosta.
2: Ele não gosta de putaria, meu irmão.
0: Não, que isso?
2: Ele não gosta de coisa errada, esse crente aqui é bacana.
0: Revenhonho
2: é bacana, é nova, de putaria, é nova, mano. Essa é nova, meu irmão.
0: É nova, humor inteligente.
2: Obrigado, meu irmão. Vou embora.
0: Tem mais uma.
2: Ronald McDonald, velho.
0: Olha aí, Ronald
2: McDonald. Tô mandando embora, velho. Demitido. Vocês não viram hoje?
0: Não.
2: Destaque vários sites aí. Ronald McDonald.
0: Não vi, olha que eu tava online, né?
2: Demitido.
0: Mentira, pô.
2: Demitido Ronald McDonald.
0: Por quê?
2: Porque ele tava de bobs. Essa é ruim? Eu quis sair rápido.
0: Tô acelerando.
2: Não é, meu irmão.
6: Podia ter ficado no meio essa.
2: Ah, podia, mas é que eu nunca sei. Vou te contar
3: o segredo. Pra ele é imprevisível qual
2: que vai
6: gostar. Tu achou que essa era melhor do Revenhonho?
2: Cara, eu já larguei isso há uns 2 anos.
3: É que charadinha é difícil,
2: não
3: tá?
2: Não, assim, tu não sabe qual vai ser boa aqui.
3: Porque
2: e eu repito, às vezes, sabe o que acontece? Tem vezes que explode.
0: E tem vezes que é uma merda.
2: Aí passa 4 meses, eu repito de novo. Muda o elenco.
3: É isso, é
2: de novo.
3: É isso aí.
2: E aí, meu irmão? Tu faz o.
0: É quase vindo. Aí semana que vem com o Porã rodar.
3: Quase o Léo desabafando.
4: É a substância, tá ligado?
2: Ah, é quase, meu irmão. É que a gente fica mantendo muito tempo, meu irmão.
0: Pois não, irmão.
2: Pessoal, te mandou um abraço lá, Sil.
0: Tá, sim, não, maravilha. Devolve o abraço aqui. Tem um e-mail elogiando o Jory.
3: Eu?
4: Porra. Na gaúcha tu nunca vai receber isso.
3: Não, jamais.
0: Eu acho que é um elogio aqui, porque eu li meio por cima, né?
2: O
0: PB está assustando. tentando opor.

0: novo. Salve cardume de bebês. Se possível que esse e-mail seja lido no programa das 18 horas. Quero registrar que sempre retorno para casa depois do trabalho ouvindo o programa. Ontem, na edição das 18, vocês estavam impossíveis, que eu não conseguia segurar a risada dentro do bus. Os alunos de um colégio daqui da cidade sempre ficam me olhando torto quando dou risada, mas ontem, principalmente com a piada do Diori de português, eu não aguentei e ri bastante, tanto que uma senhora ficou me olhando assustada. Estimado palhaço maionese.
1: Lá sou eu.
0: Tem uma pergunta.
1: Claro.
0: Teu nome de identificação é com duas letras F ou apenas, ou uma apenas?
2: Está sem trilha.
0: É, porque eu acho que ela não entendeu aqui, ou ele,
1: vai seguir,
0: né?
1: Na Ipiranga, mas mais na esquininha. Tu vai seguir nesse papo aí, o último, vai pra atualidades, fala.
0: Eu já te fiz a pergunta.
1: Eu,
0: né?
1: Gostaria que você repetisse as perguntas.
0: Estimado palhaço maionese.
1: Sou eu.
0: Tem uma pergunta. Teu nome de identificação é com duas letras F ou apenas uma?
1: Jefferson. Nenhuma letra F.
0: Não, mas...
1: Não, não. Palhaço
0: mas,
1: não, maionese mas, peraí, não tem F.
0: O artista não é... Jefferson.
3: Com PH. Palhaço outro maionese não tem F.
1: Não tem? Desculpa, não tem F, palhaço
0: não,
1: maionese.
0: A gente sabe que não tem que no palhaço maionese.
1: Maionese.
0: Não, mas peraí, por trás do palhaço maionese não tem o artista?
1: Que é o meu nome, artista.
0: Que é o teu nome, mas é o teu nome, família, teu nome é Jefferson. Artista Jefferson. Isso. É com dois Fs ou um merda?
1: É com PH.
0: O Jefferson com PH.
1: A mãe era pobre.
0: Não é possível.
2: Era tipo o Rafael Gomes.
0: É isso. Agora muito se explica.
3: Jefferson.
0: Muito se explica. Com PH. Tá bem.
1: O que é? Eu fiz só para o Natan.
4: Não.
1: A piada do... Não, a do Gomes. O Gomes tem essa piada no show dele.
0: Qual que é?
1: Que é Rafael com PH. Porque a mãe era pobre.
0: Mestre, se estiver, manda um laculagem pilocada pra cidade aqui, meu fraterno abraço, o Jefferson André de Ponta Grossa, no Paraná.
3: Grande abraço pro Jefferson.
1: Já foi
3: grande
1: lá?
0: Abraço, não.
1: Tu nunca visitou Ponta Grossa?
0: Nunca, cara, no Paraná, aliás, eu só estive em Curitiba lá, né? Nós estivemos, né? E tudo aconteceu naquele final de semana, né? Avião pousando, ônibus que ficou 8 horas parado, lembra?
3: E como é que foi em Curitiba?
1: Cara, a gente só desceu ali em Pinhais e pegamos o carro em Joinville.
0: Não, e Jaraguá, né?
1: Bah, teve isso.
0: É, teve isso.
1: O pessoal de Jaraguá pega uma pilha com a gente, que a gente fala de Jaraguá. O problema é que até vocês pegarem uma pilha e não virem no teatro. Você tem que lotar o teatro, aí pode pegar uma pilha. O cara vai lá, vai, pô.
0: Não, a gente sabe que tem gente que gosta da gente, mas não ao ponto de ir nos assistir.
1: Não, eles gostam, não. Eu gosto, mas não gosto.
4: Às vezes dá um pocket show. Legal.
1: Isso. Cara, a gente tem que pegar um teatrinho menor, umas 40 pessoas.
4: Tem gente que tem uma dificuldade maior de sair de casa,
0: claro,
4: também.
0: Claro.
4: Né?
1: Não, cara,
0: claro.
1: É cadeira, né?
3: O cara é caseiro. E às vezes não sabe como é que tá a segurança na cidade.
0: Isso não é sobre entretenimento,
3: exatamente,
0: né, Jorge? Tem mais uma aí, Vini Mora?
3: Ah, eu tenho uma que eu queria que o Palhaço Maionese usasse no show dele, vou contar.
0: Tá.
3: Tinha dois.
0: Que legal!
3: Tinha dois aqui pra puxar da criançada, né?
1: Tá, eu também tenho uma piada.
3: Tinham dois pães de queijo no forno.
1: Ai, não. Não,
4: essa é ótima.
1: Não.
3: Tinham dois pães de queijo no forno.
1: Tá. Pães de queijo.
3: E aí
1: no forno.
3: Um falou assim: nossa, que calor tá aqui! Uhum. E o outro: caralho, pão de queijo falante.
0: Não, ah, eu achei que era hora. Tem que suspender.
1: Eu posso dar um recado, não? Depois dessa
0: favor,
1: piada?
0: Por favor.
1: Eu vou dar um recado pra. Olha, pessoal.
0: Meu Deus
1: pro
0: céu.
1: Pessoal da edição, eu vou dar um recado pra colocar depois dessa piada. Crianças, não usem drogas.
0: Exatamente.
1: É isso que acontece.
0: Exatamente.
1: Não fica totoca.
0: Meu Deus do céu, cara.
1: Cara, eu quero um pega. Não.
0: Meu, tu tá indo muito firmezinho. 20 minutos pra 7 horas.
1: O cara covia demais.
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1: Bem acompanhado.
0: Bem acompanhado. 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Venderemos o que, Natan?
4: Uma Paraty.
0: Uma... Para mim. Uma Paraty clássico, hein?
5: Olá, pretinhos. Olá. Venho através de vocês vender minha Paraty Siri 1.6 Flex ano 2003.
1: Siri? Tem Sirina?
5: Modelo 2004.
0: E a Paraty só mostrou o banco de trás ali agora e a
5: motor
0: frente.
5: Motor AP.
1: Tá sem, focada nos close, não, tá sem gasolina.
5: Tá sem gasolina. O ar condicionado e direção hidráulica.
0: Opa.
5: Bancos do Megane 2011.
1: Calma. O banco é de Megane, isso?
0: Isso, sim.
5: 2011.
0: E o capô era de outra Paraty, é um Transformer na real,
1: tá,
0: né?
1: Tá com vitiligo.
0: Hein?
1: Capô parece o cabelo do Adams. Capô tá parecendo o cabelo do Adams, capô. Capô tá parecendo. Tá faltando coloração ali nesse
5: couro ecológico, Rafinha.
0: Hã?
5: Em couro ecológico.
0: Ah, em couro ecológico. Isso. Legal.
5: São mais altos que os originais e tem regulagens melhores.
1: E eu que sou tramposo.
3: Couro ecológico.
0: É uma Paraty com banco de Megane.
3: De isso. Couro ecológico.
5: De couro ecológico.
1: É um carro trans.
0: O...
1: Ele é uma Paraty, mas ele se sente uma Megane.
0: Isso é um carro.
5: É um carro.
0: Ele se identifica como um Megane.
5: O painel é o clássico do modelo G3.
0: Ah, tá.
1: O painel é do Uno que eu botei.
5: Azuis e vermelhas.
3: O cara montou o carro.
5: Mas a configuração é original de fábrica.
0: Ah, que bom a configuração.
3: É o T-Sims dos carros,
1: tá? Que carro fodido. Parece um Lego de pobre, cara.
5: Sou o segundo dono. Hoje o carro está com incríveis 300.
3: O primeiro dono é que tá com os assentos, cara.
0: O primeiro dono, ele fez tudo que podia com o carro.
1: Era cego o primeiro dono.
3: Isso daí é só botar um repórter e vir aqui pegar uma
0: geladeira. Era quantos mil km?
5: 308.
0: Olha, 308?
5: 308.
0: Meu Deus.
1: Não, isso aí, se você tem uma funerária, é um rico carro, cabo deitar
5: os bancos. Muito bem rodado.
1: Isso aí até o morto levanta e diz, não, eu não vou dar de Megane, não.
5: Quem tá pedindo
1: não.
5: O valor da Fipe?
0: Qual é o valor da FIP?
5: R$23.000.
1: Que ano é essa belezura?
0: 2000?
5: 2003, modelo 2004.
1: Não vende. Aí não paga IPVA, mas paga IPVA.
3: Certamente tem alguém no ônibus aí.
0: Precisando, mas não importa, né? De um carro que se identifique como uma Megane.
3: Aí dá
0: 10
3: minutos dentro desse carro, ele disputa como eu queria estar dentro do ônibus.
1: Melhor andar de Mercedão. Jordi, ao mesmo tempo tem um cara agora com muito dinheiro na conta, dois filhos, estudante, feliz, uma mulher gostosa, pensando...
0: Que isso?
1: Preciso de um problema. Preciso de um problema. Vou comprar essa Paraty.
3: Preciso de um problema.
1: Cara, isso aí é que nem trair a mulher com a irmã dela. É incomodação na
3: senhora. Ah, mas é placa aí, ó, é bom.
0: É bom pra tu fazer São só João com ela.
1: É bom. O cara corta, faz um pois carro, não. Um
5: o carro está em Itajaí
0: ou na praia.
5: Malesia. Tu vê, mas por isso o capozinho.
1: Errado, amigo, tudo errado.
5: E o contato é pelo e-mail. Gregory, com Y.
0: Tá.
1: Ele não quer vender.
5: Ponto igomes, @gmail.com.
0: Tá.
5: Perdão. Não é I, é L.
0: Ah, então vamos de novo.
1: Gregory
5: com Y, ponto lgomes@gmail.com.
1: Vocês notaram uma coisa do banco do motor? Que o quê?
0: De Megane.
5: Couro ecológico.
1: Não, que o assento é de um jeito, o encosto é do outro, olha lá.
0: Deixa eu ver.
1: O assento é um jeito, o encosto é do outro.
0: Não, mas é que
1: é a mesma coisa.
0: É do Megane, né, cara?
3: É o mesmo, é que no, na parte do encosto... Fica mais perceptível ali, né, o relevo.
0: Se bater a chave e ligar, já é lucro.
3: Os toquinhos da elevada, vem junto?
1: Eu queria os toquinhos, papai.
3: Não,
1: os toquinhos
3: pra lançar fogo.
0: São umas pedras.
1: Não, é que eu falei de mão, não funciona igual as pedras pra tu botar. Se o cara mora...
3: numa lomba.
1: Se o cara mora em lomba, se você mora em Caxias, não compra.
0: Não, é só o capô que tá estranho, assim, tu vendo agora...
1: Sim, mas tu olha o resto, parece o capô, né?
3: Se lixar e pintar, fica top, né?
1: Eu nunca vi a gente nelhar tanto no carro aqui, né?
3: Mas a culpa é do cara, olha lá os toquinhos. Os toquinhos,
1: a bata começar um foguinho ali, ó. Começa tu bota no topo, pega na Megane e todo.
3: É que o cara vendeu o carro, o capô tá daquele jeito ali, já é um cartão de visitas.
0: É que nem tu ir fazer entrevista de emprego sem o centroavante aqui, né? Sem o dente, né?
1: Tu começa pelo capô, né?
3: É isso aí, sem o Carlos Vinícius
6: no básico. Volta já. 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
2: Olá, boa noite.
1: Boa noite para você que nos acompanha em todo o país.
2: Sexta-feira, 14 de agosto de 2026.
1: Vamos ao destaque do dia.
2: Vícios em apostas.
1: 1.200.000 brasileiros decidiram bloquear o próprio acesso às plataformas.
2: E mais de 800 mil pessoas estão impedidas de apostar em bets por participarem de renegociação de dívidas. Dilson Santa Fé.
3: Desse total, aproximadamente 794.200 estão relacionadas à modalidade voltada a inadimplentes.
1: A regulação da publicidade para bets foi tema da entrevista de hoje.
2: Ricardo Morishita, da Secretaria Nacional de Defesa do Consumidor, faz um alerta para quem gosta de jogar.
4: Jogar faz você perder dinheiro. Você perde. A regra é perder.
1: E hoje vamos fazer um passeio por patrimônios históricos brasileiros.
2: O Brasil possui 26 locais com esse título mundial da Unesco.
1: Pela voz de quem vive no local, conheceremos mais sobre três cidades tombadas.
5: Sou nascido aqui em Ouro Preto, sempre fui apaixonado pela história, sempre ficava encantado, né, com aquele centro histórico ali, parecia a cidade que a gente vê naqueles filmes europeus.
6: São Miguel das Missões, que esse ano estamos comemorando 400 anos da história das Missões.
7: E as pessoas só conhecem a cidade de Olinda pelo carnaval, mas muita coisa em Olinda aconteceu primeiramente.
2: Hoje na apresentação da Voz do Brasil, Luciano Seixas e eu, Mariana Jungmann.
1: E acompanhe a gente ao vivo, acesse radiogov.ebc.com.br ou o canal Gov na sua TV aberta.
2: O governo brasileiro abriu processo para avaliar a adoção de medidas de reciprocidade em resposta às tarifas impostas pelos Estados Unidos.
1: A análise tem como base a Lei da Reciprocidade Econômica, que permite ao Brasil adotar medidas para responder a ações comerciais consideradas prejudiciais ao país.
2: O Ministério das Relações Exteriores também informou a solicitação de consultas diplomáticas com o objetivo de buscar uma solução por meio do diálogo.
1: Enquanto isso, o governo brasileiro seguirá defendendo o multilateralismo e buscando novos mercados para os produtos brasileiros.
2: Uma resolução do Ministério de Minas e Energia define diretrizes para o combate a fraudes e adulterações no mercado de combustíveis e de derivados de petróleo.
1: A norma também apresenta medidas para o fortalecimento da fiscalização pela Agência Nacional do Petróleo, Gás Natural e Biocombustíveis, ANP.
8: O objetivo da norma é fortalecer a fiscalização do mercado de combustíveis. Elaborada pelo Conselho Nacional de Política Energética, o documento estabelece a atuação da Agência Nacional do Petróleo, Gás Natural e Biocombustíveis nas ações preventivas de fiscalização dos agentes regulados, nas atividades de produção, importação, distribuição e revenda varejista de combustíveis e derivados de petróleo. Assim, a ANP poderá fazer a identificação antecipada de falhas e a adoção de medidas corretivas para manter o adequado funcionamento dos equipamentos, contribuindo para o aumento da confiabilidade e segurança operacional. A norma determina ainda um maior intercâmbio de informações eletrônicas com institutos de defesa do consumidor, ministérios públicos, polícias civil e federal e Inmetro. Caberá também à ANP combater as fraudes no setor, com atenção especial para matérias-primas, tipos de petróleo utilizados, os derivados e biocombustíveis produzidos, atestando anualmente que a produção está adequada ao processo produtivo, garantindo uma maior confiabilidade aos consumidores. Nazi Brum para a Voz do Brasil.
2: Quem negociou dívidas de cartão ou de contrato com o FIES não pode realizar apostas nas chamadas bets.
1: De acordo com o Ministério da Fazenda, cerca de 800 mil pessoas estão impedidas por conta das renegociações.
2: A restrição também abrange beneficiários de programas sociais e aqueles que decidiram aderir à plataforma de autoexclusão.
3: Mais de 800 mil pessoas que renegociaram dívidas estão impedidas de apostar em plataformas autorizadas pela Secretaria de Prêmios e Apostas, a SPA. Desse total, aproximadamente 794.200 estão relacionadas à modalidade voltada a inadimplentes e 33.120 ao Fundo de Financiamento Estudantil, o FIES. Também há bloqueios para beneficiários do Bolsa Família e do Benefício de Prestação Continuada, o BPC. Segundo o Ministério da Fazenda, essas restrições seguem uma decisão do Supremo Tribunal Federal, o STF. Outra opção é a plataforma centralizada de autoexclusão, que permite solicitar o bloqueio de acesso às plataformas autorizadas. Já foram registrados mais de 1.200.000 pedidos. A plataforma também oferece cursos gratuitos sobre aspectos comportamentais e financeiros relacionados às apostas. Ainda um autoteste de saúde mental, com informações sobre riscos associados a apostas e pontos de atendimento no Sistema Único de Saúde, o SUS. Para obter mais informações e entrar na plataforma de autoexclusão, acesse gov.br/fazenda. Dilson Santa Fé, para a Voz do Brasil.
1: Pois é, e o vício em apostas, especialmente entre os consumidores que utilizam casas ilegais, vem preocupando os órgãos de controle do governo federal.
2: Para reduzir os prejuízos, uma portaria regulou as publicidades das casas de apostas, as chamadas bets.
1: Entre os órgãos envolvidos na regulação e fiscalização dessas propagandas está a Senacom, a Secretaria Nacional de Defesa do Consumidor.
2: E esta semana o tema foi discutido em oficina promovida pela Secretaria com PROCONs de todo o país.
1: Hoje nós conversamos mais cedo sobre o assunto com o secretário da Senacom, Ricardo Morishita. Acompanhe.
9: Secretário Ricardo Morishita, bem-vindo à Voz do Brasil, prazer ter o senhor com a gente. Bom, secretário, essa semana a Senacom promoveu duas oficinas voltadas para as entidades do Sistema Nacional de Defesa do Consumidor, né? Uma delas reuniu os PROCONs de todo o Brasil para tratar de crédito ao consumidor, fiscalização e combate ao endividamento. Queria que o senhor falasse para a gente, então, o que foi abordado e como os PROCONs podem ajudar nesses problemas das famílias.
10: Muito bom. Olha, esse é um tema que tem preocupado todos os consumidores, o endividamento. Ele é um tema muito relevante. A primeira medida é trocar informações. A segunda é trabalhar na prevenção, combater tudo aquilo que pode ser combatido preventivamente. E depois verificar os efeitos para que na reparação, na negociação da dívida do consumidor, a gente consiga dar sempre a melhor proteção.
1: Tem uma outra oficina, que a Mariana falou de duas, né? Que seria a capacitação desses órgãos de defesa do consumidor em relação às bets, né? As apostas de cota fixa, chamadas bets, que hoje é um problema nacional, né? Se não mundial. O que foi abordado nessa capacitação, secretário?
10: Olha, basicamente a gente estava bastante preocupado com a questão da publicidade. Essa oficina, ela reuniu, eu acho que isso é importante a gente comentar, os três grandes setores públicos, a área pública que tem poder de fiscalizar e ajuizar ações. Então, nós tivemos lideranças dos PROCONs, das cinco regiões do país, nós tivemos promotores que estão trabalhando com esse tema e também a Defensoria Pública, porque a tutela, a proteção e o acesso dos consumidores carentes individualmente, você tem a Defensoria trabalhando. E os três juntos, além de trocar informações, a gente pôde olhar, sobretudo, para como isso chega para o nosso consumidor. E o foco é sempre o combate. Combate à ilegalidade, o combate daquelas que são legalizadas, mas estão cometendo abusos, e o foco é sempre você ajudar nesse mecanismo de prevenção.
9: Inclusive, a gente teve recentemente uma portaria interministerial, né, para tratar dessa questão da publicidade das bets, e a Senacom faz parte dessa, desse grupo aí de organismos do governo que montaram essa portaria.
10: Exatamente, isso é fundamental, né? Você vê o Estado trabalhando junto, coordenadamente, melhora, potencializa os efeitos no dia a dia do nosso consumidor.
1: As plataformas que estão regularizadas, né, junto ao governo federal, estão autorizadas a funcionar, tudo certinho, elas também têm limites, não é isso, secretário? O que as propagandas delas não podem conter, por exemplo?
10: Olha, eu acho super importante, mas eu posso fazer uma observação? O primeiro grande alerta para o consumidor: cuidado com as ilegais. Não há como ganhar com as ilegais. Elas estão descumprindo a norma, não recolhem os valores, não tem segurança para o jogo. É perda certa. Jogar numa bet ilegal é um prejuízo gigantesco para os consumidores, para o bolso dele e para a saúde dele. Então a gente faz esse primeiro alerta: cuidado, consumidor, cuidado com a bet ilegal. Essa é a primeira grande frente. A segunda, Luciano, é aquela para as legalizadas. E aqui acho que tem uma contribuição importante, uma clareza que o Estado brasileiro está dizendo. Três frases que ajudam a gente a entender quais as cautelas que o consumidor jogador, o consumidor apostador precisa ter. A primeira delas é o que o Ministério da Fazenda diz: jogar faz você perder dinheiro. Você perde. A regra é perder. Por isso, toda publicidade. Por exemplo, aquela que mostra que houve um consumidor que ganhou, aí mostra lá que aquele foi o premiado, mostra o valor que foi premiado. É enganoso, porque a regra é perder. Em mais de 90% dos jogos, em mais de 97%, 94%, eu tive agora no Espírito Santo, o Ministério Público fez uma mensuração, pelo menos 94% dos jogos são perdidos, o consumidor perde. Mostrar que ele está ganhando é uma enganosidade, não pode, essa é uma questão. A segunda questão: como jogar? A regra é perder? Aquele que vai na internet ensinar como a pessoa ganha é profundamente enganoso. Como é que você ensina alguém a ter sorte? Quando, na maioria das vezes, você vai perder. Porque é essa a primeira frase de advertência que precisa ser observada. Você vai perder. Você joga por entretenimento. É para se divertir. Mas não porque você vai perder. Essa é a primeira frase. E toda publicidade que for contrária a essa frase, ela é enganosa. Essa é a primeira regra: você vai perder. A segunda regra, que essa diz respeito à saúde e à segurança dele: pode causar dependência. É sério isso, porque é biológico. Há uma interferência no comportamento biológico. Então, pode viciar. Porque pode viciar, tem uma regra importante. Quando você faz uma publicidade e facilita o jogo, quando você, por exemplo, o consumidor entra ali e aí tem, por exemplo, um botãozinho para turbinar a jogada. Olha, turbinar a jogada, você está incentivando ele a jogar mais. São mecanismos que podem causar vício, dependência. Bonificar é proibido. Por quê? Porque a bonificação, você vai entrar na bet, já ganha bonificação, é objetivo, é proibido. É prática abusiva. A 14.790, que é a lei que regulamenta, proíbe, e a portaria 73 interministerial diz a mesma coisa. Por quê? Porque na hora que você dá o bônus, você está incentivando a pessoa a jogar e está aumentando o risco em relação à sua saúde e sua segurança. Jogar pode causar dependência. Você perde dinheiro, pode causar dependência. É o Estado brasileiro dizendo isso. E a terceira coisa, qual é? É aquela que também machuca muito o consumidor. É quando se diz: apostar não é investimento. Não é. Não pode se dizer que é investimento. Não pode se criar cursos, né? Eu vi uma vez um influenciador dizendo assim: apostar é igual fazer investimento. Você precisa ter resiliência. Você precisa ter força, mesmo perdendo. Se você não continuar jogando, você vai perder mais ainda. É profundamente enganoso.
2: Então, só para a gente concluir, secretário, quais são os canais de denúncias para quem observar propagandas de bet que estejam aí infringindo todas essas regras? Olha, ou propagandas de bets ilegais?
10: Perfeito. Há sempre o canal do Fala BR, que ele pode entrar e pode fazer a sua denúncia. Mas lembra, se a gente está falando das bets legalizadas, aquelas que são autorizadas a funcionar, essa ela tem o consumidor .gov.br, porque elas são obrigadas a se registrar ali. Agora, tem uma dica que eu acho que é bacana. Como é que você sabe que uma bet é legalizada ou não?
2: Tem um site que você pode conferir,
10: né? Tem um site. Essa é uma boa, exatamente.
2: Já fiz entrevistas antes sobre isso.
10: É isso mesmo. É a Secretaria de Prêmios e Apostas, que tem lá um site, e todas as legalizadas estão ali. Agora, a dica mais prática: veja se ela é bet.br. Ela pode ter qualquer nome, mas tem que ter o nome dela, ponto bet.br. www.ceará.gov.br. Se não tem, precisa tomar cuidado. Tem uma exceção também. Tem 6 estados que regulamentam bets: Rio, Minas Gerais, Paraná, Paraíba, Maranhão, Sergipe e Tocantins. Até agora são 6. 21 é fácil, em 21 estados.
2: Bet.br.
1: Muito bem, nós conversamos com o Ricardo Morichita, secretário nacional de defesa do consumidor. Muito obrigado por sua entrevista aqui à Voz do Brasil.
10: Uma alegria estar com vocês, sempre à disposição.
2: Será realizado neste final de semana um mutirão com 10 mil vagas de atendimento em agências da Previdência Social.
1: Para participar, o cidadão deve realizar o agendamento previamente pelo site ou aplicativo Meu INSS ou pela Central 135.
2: E fique atento, golpes e informações falsas sobre benefícios previdenciários têm feito cada vez mais vítimas.
1: Para acessar serviços com segurança e evitar fraudes, aposentados, pensionistas e demais segurados devem utilizar apenas os canais oficiais do INSS.
2: O Meu INSS reúne mais de 100 serviços e permite resolver diversas demandas sem sair de casa.
11: A Ivanilce da Silva Santos é aposentada em Rio Branco, no Acre, e conta que sempre que precisa, usa o aplicativo Meu INSS.
12: Sempre está assim, eu uso qualquer hora, através do Gov, né? Eu consigo entrar no Meu INSS e fazer tudo o que eu quero pelo celular.
11: Atualmente, mais de 100 serviços do INSS são oferecidos de forma digital pelo aplicativo ou pelo site Meu INSS. A ferramenta foi criada para simplificar o acesso a serviços e evitar filas nas agências. E hoje, 6 em cada 10 requerimentos já são feitos pelas plataformas, segundo a diretora de Tecnologia da Informação do INSS, Aruana Espíndola.
13: Os principais serviços, além do requerimento de benefício por incapacidade, que hoje também é feito de maneira digital, além disso, salário maternidade, pensão por morte e aposentadorias também são efetuados por esse site ou aplicativo.
11: Para acessar o Meu INSS, basta ter cadastro no gov.br. Mas quem ainda não tem, pode usar a própria plataforma para solicitar. Além da senha, o aplicativo oferece o duplo fator de segurança, mas é preciso tomar alguns cuidados para evitar golpes, como não compartilhar senhas e nem confiar em mensagens solicitando dados se passando pelo INSS. Reportagem Gabriela Noronha.
1: Você que é estudante e está escolhendo qual faculdade cursar, uma plataforma do Ministério da Educação pode te ajudar nessa missão.
2: É o Sistema Eletrônico de Acompanhamento de Processos da Educação Superior, o EMEC. A consulta é gratuita e pode ser feita diretamente pela internet.
1: Pelo EMEC, você pode verificar a situação cadastral e conferir as notas de qualidade de faculdades, universidades e cursos de graduação e pós-graduação no Brasil.
14: Estudantes podem verificar se os cursos de graduação e as instituições em que estudam ou desejam ingressar estão devidamente credenciados, reconhecidos ou autorizados pelo Ministério da Educação. A consulta ocorre por meio do Sistema Eletrônico de Acompanhamento de Processos da Educação Superior, o EMEC. O sistema gerencia, regula e monitora as faculdades, as universidades e os cursos de graduação e pós-graduação no Brasil. Instituições sem credenciamento e cursos sem autorização não podem funcionar. Já sem reconhecimento, os cursos não podem ter seus respectivos diplomas emitidos e validados. Ao consultar a instituição, também é possível verificar o índice geral de cursos e o conceito institucional. Eles são indicadores de qualidade do MEC, calculados pelo INEP. Rafael Arruda, diretor de Política Regulatória da Secretaria de Regulação e Supervisão da Educação Superior do MEC, destaca a importância de o estudante consultar esses indicadores.
15: É importante que as pessoas entendam a necessidade de observar essas informações para que possam fazer seus cursos em instituições adequadas, corretas e, ao mesmo tempo, de qualidade, e seus cursos também.
14: Antes de serem reconhecidos pelo MEC, os cursos de graduação passam por diferentes etapas de regulação da educação superior. O curso autorizado é aquele que recebe permissão para iniciar seu funcionamento e ofertar aulas. Já o reconhecimento é a confirmação para que o diploma tenha validade oficial em todo o país. Reportagem Júlio César de Oliveira.
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2: Na próxima segunda-feira é o Dia Nacional do Patrimônio Histórico.
1: O patrimônio é o legado do nosso passado, aquilo com que convivemos hoje e é considerado de valor excepcional para a humanidade, como define a Unesco, a Organização das Nações Unidas para a Educação, a Ciência e a Cultura.
2: No nosso primeiro episódio da Voz do Brasil, vamos falar sobre patrimônios mundiais localizados aqui no Brasil. Acompanhe.
17: Identidade e tradição. Cada pedacinho desse país, que recebeu o título de Patrimônio Histórico Mundial, preserva a memória e garante a riqueza da história por gerações. O Brasil possui 26 locais que receberam essa classificação, seja pela importância da arquitetura e da cultura ou pela beleza natural e ambiental. Então, já que estamos pertinho do Dia Nacional do Patrimônio Histórico, vamos conhecer três desses lugares que já ganharam esse reconhecimento mundial da Unesco. Nossa primeira parada é no Nordeste do país. Vamos até Olinda, em Pernambuco, conhecer o Centro Histórico. Ao caminhar pelas famosas ladeiras da cidade, encontramos igrejas centenárias, conventos e casarões coloridos. O guia turístico Júlio de Paula diz que Olinda não se resume aos famosos bonecos gigantes.
7: As pessoas só conhecem a cidade de Olinda pelo carnaval, mas muita coisa em Olinda aconteceu primeiramente. A primeira ordem dos carmelitas do Brasil é em Olinda, primeiro convento franciscano do Brasil é em Olinda, primeira catedral que está de pé, né, nos dias de hoje, de 1537, Catedral da Sé, é antigo, primeira faculdade de direito, primeiro hospital do Brasil, enfim, muita coisa primeiro em Olinda, é o início da colonização.
17: E agora a gente viaja para outro destino. Estamos em Minas Gerais. E o hino do estado vem da gaita do nosso guia turístico Jim Neguinho. Ele vai nos apresentar a cidade de Ouro Preto. O município foi o primeiro do país a ser declarado Patrimônio Cultural da Humanidade pela Unesco em 1980. E aqui o passeio é completo, museus, esculturas e muitas igrejas, com destaque para São Francisco de Assis, feita pelo artista e arquiteto Aleijadinho. Além disso, podemos ver a história do Brasil por toda parte, como as Minas de Ouro, uma importante influência dos africanos, como nos conta Jim Neguinho.
18: Eram pessoas escravizadas, engenheiros, mineradores de regiões específicas do continente africano, que foram trazidos para aquelas condições de escravos para trabalhar na mina de ouro. Os portugueses trouxeram para Ouro Preto mão de obra especializada esse tipo de mineração. Então eu super recomendo conhecer a mina de ouro e a senzala e conhecer esse legado do povo africano aqui na nossa cidade.
17: E para fechar a nossa viagem, atravessamos o país e vamos percorrer mais de 1.800 quilômetros para o nosso próximo destino. Estamos em São Miguel das Missões, no Rio Grande do Sul. Aqui é possível conhecer os trabalhos dos jesuítas durante os séculos 17 e 18. A principal atração da cidade é o sítio arqueológico de São Miguel Arcanjo. À noite, o turista pode participar de mais um espetáculo. Quem nos conta é a guia Cris Bueno.
19: De noite tem um espetáculo de som e luz, que é um dos espetáculos mais antigos do país, desde a sua criação, que jamais foi interrompido.
17: A Cris Bueno também falou sobre uma famosa tradição na cidade.
19: São Miguel também é reconhecido como a terra dos benzedores. Tem vários benzedores que atendem na sua própria casa. Benzimento era indígena e foi passando de pai para filho.
17: E só de falar desses três lugares já deu para perceber que o Brasil é muito rico de história e de patrimônios, não é mesmo? Para conferir a lista de patrimônios mundiais reconhecidos pela Unesco, é só acessar o site whc.unesco.org. Aqui é a Raquel Mariano e nos encontramos na nossa próxima viagem. Até lá!
2: Bom, e na próxima sexta-feira a gente traz mais um episódio da Voz pelo Brasil. Dessa vez a gente vai falar sobre folclore e trazer o Boi Bumbá do Maranhão.
1: E essas foram as notícias do governo federal.
2: Uma realização da Secretaria de Comunicação Social da Presidência da República.
1: Com produção da empresa Brasil de Comunicação.
2: Fique agora com as notícias do Poder Judiciário e do Congresso Nacional. Boa noite, um bom fim de semana.
1: A gente volta na segunda-feira. Boa noite.
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20: Prazo para envio de propostas de modernização do sistema de justiça termina neste sábado.
21: STJ mantém multa do IBAMA à importadora que comprou borboletas mortas da China.
20: Amanhã é o último dia para informar sobre o transporte gratuito de indígenas no dia das eleições.
21: Boa noite, eu sou Marcela Luiza.
20: E eu sou Walter Lima.
21: Nesta semana, o presidente do Supremo Tribunal Federal e do Conselho Nacional de Justiça, ministro Edson Fachin, e o presidente do Banco Central, Gabriel Galípolo, revisaram uma portaria conjunta que cria um grupo executivo responsável por desenvolver as bases de Sistema Nacional de Registro, Rastreabilidade e Controle da Cessão de Créditos de Precatórios.
20: Na ocasião, o ministro Edson Fachin destacou que o objetivo da iniciativa é garantir mais transparência e segurança. Vamos ouvir um trecho.
22: O objetivo dessa nova regulação, obviamente, não é impedir a circulação de créditos, mas sim de garantir que ocorra com transparência, segurança jurídica, rastreabilidade e proteção aos credores, especialmente aos credores em situação de vulnerabilidade.
21: A nova regulamentação torna obrigatória a escritura pública na primeira transferência do precatório.
20: A medida busca garantir ao credor informações claras sobre o valor atualizado do crédito, o preço negociado e as consequências da operação.
21: O Superior Tribunal de Justiça restabeleceu a multa aplicada pelo IBAMA a uma pessoa que comprou 158 borboletas mortas da China sem autorização dos órgãos ambientais.
20: Para os ministros, o ato constitui infração à legislação ambiental. Fátima Uchoa.
23: As borboletas mortas seriam utilizadas na fabricação de quadros. A compradora alegou que a proibição de introduzir espécime no país sem autorização só seria aplicada à importação de animais vivos. Após o argumento ser rejeitado em primeira instância, o TRF4 o aceitou. Já a primeira turma do STJ restabeleceu a multa de R$ 33.600. Seguindo o voto da ministra Regina Helena Costa, que prevaleceu no julgamento, o colegiado considerou que a legislação que proíbe a introdução no território nacional de animais estranhos à fauna brasileira não distingue entre espécimes vivos e mortos. Assim, basta que um espécime animal ingresse no território nacional sem a licença para que haja infração.
21: Termina amanhã o prazo para que instituições públicas, privadas e da sociedade civil possam apresentar propostas para modernizar o sistema de justiça.
20: As sugestões devem buscar mais eficiência, transparência, acesso à justiça e fortalecimento da governança, com baixo ou nenhum impacto fiscal.
21: Cada instituição poderá apresentar uma única contribuição diretamente por meio de formulário disponível no site do STF, com envio de resumo escrito de até 4 mil caracteres.
20: As contribuições serão comprovadas pelo Grupo de Estudos para a Modernização do Sistema de Justiça, criado pelo presidente do Supremo, ministro Edson Fachin, no âmbito do Centro de Estudos Constitucionais do Tribunal.
21: Sábado é o último dia para informar sobre transporte de eleitores de aldeias indígenas e moradores de zonas rurais, quilombos e outras comunidades tradicionais.
20: O prazo é para o transporte gratuito no dia das eleições. Fábio Ruas.
24: Responsáveis por repartições e unidades do Serviço Público Federal, Estadual ou Municipal devem informar ao juízo eleitoral o número, a espécie e a lotação dos veículos e das embarcações. O dia 15 de agosto também é data limite para informar itinerários, horários e modalidades de transporte que serão ofertados gratuitamente nos dias de votação. Candidatas, candidatos, partidos, federações, coligações ou qualquer pessoa não podem fornecer transporte a eleitoras e eleitores no dia da votação.
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20: Boa noite.
21: E um bom fim de semana.
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1: Eu sou Humberto Pinheiro e estes são os destaques de hoje do Jornal do Senado, que começa agora. Senado aprova sistema de alerta para localizar pessoas desaparecidas. Alcolumbre destaca a produtividade das semanas de esforço concentrado. Cidadania digital pode virar parte da educação básica para prevenir riscos no ambiente virtual. Boa noite. O Brasil registrou 43.828 desaparecimentos só no primeiro semestre de 2026, segundo dados do painel estatístico do Sistema Nacional de Informações de Segurança Pública do Ministério da Justiça. Para mudar esse cenário, a Comissão de Direitos Humanos aprovou a criação de um Sistema Nacional de Alerta para ajudar a localizar pessoas desaparecidas. Repórter César Mendes.
2: O projeto da senadora Damaris Alves, do Republicanos do Distrito Federal, determina que as buscas comecem logo após o registro da ocorrência e classifica os casos como voluntários, involuntários ou criminosos, cada um com seu protocolo específico. Avisos

0: constitucional e no ordenamento jurídico brasileiro.
1: A proposta vai passar por votação em turno suplementar antes de seguir para a Comissão de Constituição e Justiça.
2: O senador astronauta Marcos Pontes, do PL de São Paulo, criticou a medida provisória que prevê a avaliação pelo Ministério da Educação da proficiência dos médicos recém-formados por meio do Exame Nacional de Avaliação da Formação Médica, o ENAMED. Ele defendeu o projeto de lei de sua autoria que prevê a aplicação do exame pelo Conselho Federal de Medicina como requisito para o exercício profissional. Marcos Pontes destacou que um conceito básico da administração é que quem executa não fiscaliza a própria execução. Assim, para ele, quem executa a formação, ou seja, o Ministério da Educação, não pode fiscalizar a própria formação, o que seria um erro grosseiro.
3: Quem tem que fazer esse exame, quem tem que executar esse exame, tem que ser o Conselho Federal de Medicina, que é o órgão preparado para isso, formado por seus pares, os médicos, são aqueles que entendem do que tem que ser feito para que tenha uma medicina melhor no país.
2: Já o senador Plínio Valério, do PSDB do Amazonas, cobrou a votação da proposta de emenda à Constituição, que amplia a autonomia operacional e orçamentária e financeira do Banco Central. Segundo o parlamentar, a PEC 65 de 2023 também prevê medidas para garantir a continuidade do PIX sob responsabilidade do Banco Central. Plínio lembrou que na época houve um acordo para que a proposta fosse votada em plenário após um prazo de 14 dias, solicitado pelo governo, mas a votação até agora não ocorreu. O senador defendeu o cumprimento do acordo e pediu que o texto seja apreciado logo. Para ele, o período eleitoral não deveria impedir a análise.
4: Há uma disputa econômica mais ampla pelo PIX, só não percebe isso quem não quer. O momento é este. No plano internacional, nós temos uma importante conquista a preservar e ampliar. Na nossa economia, sabemos todos a necessidade de defesa da moeda.
2: Após a semana de esforço concentrado realizado pelo Senado Federal, o presidente da Casa, senador Davi Alcolumbre, defendeu o modelo semipresencial. Alcolumbre reforçou a possibilidade dos senadores conciliarem suas obrigações em Brasília sem deixar de prestar conta nos estados. Mais detalhes com o repórter Douglas Castilho.
5: Com a proximidade das eleições, é prática comum no Congresso Nacional a realização de semanas de esforço concentrado, quando os parlamentares se reúnem em sessão para intensificar negociações importantes e votar matérias prioritárias. A medida é utilizada já que as reuniões para decidir as campanhas demandam presença maior dos parlamentares em suas bases. Os senadores que pretendem a reeleição têm até o próximo dia 15 para pedir o registro no Tribunal Superior Eleitoral. Ao fim da sessão realizada na última terça-feira, Davi Alcolumbre reforçou a utilidade do calendário especial.
6: Se nós pegarmos a produtividade da atuação do dia de hoje no Senado Federal, nós cumprimos integralmente o que estava pautado pela Secretaria-Geral da Mesa e anunciado, e incluímos outras matérias, como item extra-pauta de solicitação de senadoras e de senadores, inclusive do governo, ou seja, aumentando e muito a eficiência da sessão deliberativa da semana de esforço concentrado.
5: Nas eleições de 2026, 54 vagas no Senado estarão em disputa.
2: O Senado aprovou empréstimos aos municípios de Maceió, em Alagoas, Águas Lindas de Goiás e ao estado de Mato Grosso do Sul. As operações de crédito vão financiar projetos de mobilidade urbana, saúde e infraestrutura. Repórter Lana Dias.
7: Maceió vai contratar 150 milhões de dólares para financiar parte de projetos e obras de infraestrutura e mobilidade urbana, incluindo o sistema de ônibus de trânsito rápido. O dinheiro virá do novo Banco de Desenvolvimento, o Banco do BRICS. Mato Grosso do Sul também foi autorizado a pedir crédito de 80 milhões de dólares junto ao Banco Interamericano de Desenvolvimento, com o objetivo de apoiar a parceria público-privada do Hospital Regional do Estado. A relatora do texto, senadora Tereza Cristina, do Progressistas de Mato Grosso do Sul, explicou que o empréstimo dará mais segurança ao projeto.
8: A operação de crédito contingente constitui instrumento destinado a conferir segurança financeira à parceria público-privada do Hospital Regional de Mato Grosso do Sul, reduzindo os riscos associados ao cumprimento das obrigações do poder público, contribuindo para a estabilidade da relação contratual.
7: Os senadores ainda aprovaram um empréstimo para o município de Águas Lindas de Goiás, que será destinado à infraestrutura, saneamento, mobilidade e

0: demais serviços públicos na cidade. Os textos irão à promulgação.
1: A Comissão de Ciência e Tecnologia aprovou o projeto que inclui a cidade digital como novo eixo da Política Nacional de Educação Digital. A proposta prevê ações nas escolas para prevenir riscos no ambiente virtual. O texto também prevê capacitação de professores e apoio às famílias. A proposta segue para a Comissão de Educação, onde será analisada em decisão terminativa. Mais informações com a repórter Patrícia Oliveira.
2: Com foco no uso de tecnologias digitais por crianças e adolescentes, o projeto aprovado prevê que escolas da educação básica promovam estratégias para prevenir o bullying no ambiente virtual, a superexposição e o uso excessivo de telas, além do compartilhamento indevido de dados e imagens e a desinformação. O texto também prevê a formação de professores e gestores, atenção à saúde mental, campanhas sobre direitos e deveres no ambiente digital e orientação às famílias, aspecto destacado pelo senador astronauta Marcos Pontes, do PL de São Paulo.
3: Às vezes o pai ou a mãe, né, ou os dois, chega e fala assim, deixa lá o celular com a criança conectada, mas não faz ideia com quem essa criança está conversando, não faz ideia o que, ela está vendo.
2: O projeto também estabelece medidas para ampliar a inclusão digital e a educação midiática. A proposta segue para decisão final na Comissão de Educação.
1: Com edição de Paulo Groba e trabalhos técnicos de João Lira, o Jornal do Senado fica por aqui. Acompanhe agora as notícias do Tribunal de Contas da União e da Câmara dos Deputados. Boa noite e um bom fim de semana.
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5: O Tribunal de Contas da União quer ouvir motoristas de todo o país sobre a qualidade dos combustíveis. A consulta faz parte de uma auditoria que avalia a fiscalização da Agência Nacional do Petróleo. Podem participar caminhoneiros, motociclistas, taxistas, motoristas de aplicativo e qualquer pessoa interessada. O questionário pergunta sobre a qualidade dos combustíveis, a fiscalização e o monitoramento realizados pela agência. As respostas vão ajudar o TCU a identificar problemas e auxiliar a auditoria. O objetivo também é melhorar o atendimento às denúncias feitas pelos consumidores. Combustíveis de baixa qualidade podem causar prejuízos aos motoristas, aumentar custos e até comprometer a segurança dos veículos. O questionário pode ser respondido até o dia 10 de setembro. Saiba mais em tcu.gov.br.
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6: Deputados permitem desconto nos salários para pagamento de aluguel.
7: Câmara autoriza porte de arma, oficial de justiça e fiscal agropecuário.
6: Plenário garante novas regras para venda e troca de milhas por dinheiro.
8: Boa noite. A Câmara aprovou um projeto que garante o resgate de milhas por dinheiro e a venda para terceiros nos programas de fidelidade. O repórter Antônio Vital acompanhou a votação.
9: O plenário da Câmara aprovou o projeto que garante direitos das pessoas que adquirirem milhas em programas de fidelidade, como a possibilidade de vender o saldo para terceiros. A proposta regulamenta o funcionamento desse tipo de programa e define regras para a venda, transferência e troca de pontos e milhas por dinheiro. De acordo com o projeto apresentado pelo deputado Ricardo Aires, do Republicanos de Tocantins, as empresas que oferecem programas de fidelidade só poderão restringir a venda de milhas pelos clientes se oferecerem uma opção para converter esses pontos diretamente em dinheiro vivo. Se não houver a opção de troca por dinheiro, a empresa fica impedida de bloquear contas, limitar o número de beneficiários ou dificultar a venda ou transferência dos pontos, com exigências como reconhecimento facial ou biometria. Isso vai valer para o resgate de milhas por produtos ou passagens aéreas, por exemplo. De acordo com o autor da proposta, Ricardo Aires, o objetivo é impedir que uma empresa lucre com a venda de pontos e, ao mesmo tempo, crie empecilhos para o cliente resgatar o que comprou. O relator da proposta do plenário, o deputado Paulo Soares, do Podemos de São Paulo, defendeu as medidas. Para ele, as administradoras que vendem pontos ou milhas, que hoje têm valor entre R$ 70 e R$ 80, praticam um monopólio quando dificultam o resgate, a venda ou a conversão de milhas em dinheiro.
10: Um projeto como esse estabelece normas importantíssimas para que o consumidor não seja lesado São regras claramente colocadas para que nenhum dos lados, na verdade, sejam prejudicados e o consumidor tenha livre acesso ao que é direito dele, no caso aqui, no que diz respeito às milhas. Muitas vezes elas vêm como um bônus ou como um cashback, mas em outras ocasiões essas milhas são compradas e, naturalmente, é fundamental que o consumidor tenha pleno direito de distribuir, comercializar, enfim, fazer o uso que bem entender dessas milhas.
9: O projeto que regulamenta o funcionamento de programas de fidelidade e define regras para venda, transferência e troca de pontos e milhas por dinheiro seguiu para análise do Senado. Da Rádio Câmara de Brasília, Antônio Vital.
11: Consumidor.
6: Juarez Costa, do Republicanos de Mato Grosso, apresentou projeto que determina a retenção do pagamento de compras feitas pela internet até o consumidor confirmar o recebimento do produto. O deputado esclarece que a medida busca reduzir prejuízos provocados por fraudes ou por mercadorias não entregues.
8: Juarez Costa explica que o pagamento poderá ficar retido por até 30 dias. De acordo com a proposta, se o consumidor contestar a entrega, o fornecedor terá 10 dias úteis para comprovar o recebimento ou solucionar o problema. Caso contrário, o valor deverá ser devolvido ao comprador.
11: Habitação.
6: A Câmara aprovou projeto que permite desconto no salário para pagamento de aluguel. Entenda na reportagem de Antônio Vital.
9: O plenário da Câmara aprovou o projeto que autoriza desconto diretamente no salário do inquilino para o pagamento do aluguel. Projeto apresentado pelo deputado Júlio Lopes, do PP do Rio de Janeiro, cria possibilidade de consignação em folha de pagamento para aluguéis residenciais. O sistema será parecido com um dos chamados empréstimos consignados, que permitem desconto em folha para pagar financiamentos bancários. De acordo com a proposta, o aluguel consignado vai funcionar como garantia para as locações, o que pode baratear os custos para o locatário. O projeto estabelece um limite de 30% do salário para o pagamento do aluguel e permite que mais de uma pessoa ofereça essa garantia até alcançar o valor do aluguel. Além disso, prevê que o locatário empregado de empresa pública ou privada ficará dispensado da multa contratual se tiver que devolver o imóvel por conta da transferência para outra cidade. No plenário, o relator, deputado Cláudio Cajado, do PP da Bahia, acatou sugestão de mudança apresentada pela deputada Érica Cocai, do PT do Distrito Federal, que retirou do texto a possibilidade de uso do saldo do FGTS para pagamento do aluguel.
12: Consideramos meritória a emenda de plenário apresentada, vez que preserva a finalidade do FGTS, que é assegurar proteção financeira ao trabalhador em situações específicas, reduzindo-se o risco de comprometimento dessa reserva financeira do trabalhador.
9: O projeto que autoriza desconto diretamente no salário do inquilino para o pagamento do aluguel seguiu para análise do Senado. Da Rádio Câmara de Brasília, Antônio Vital.
11: Justiça.
8: Zé Adriano, do PP do Acre, é autor de projeto que cria procedimento para investigar as causas de incidentes graves em obras e serviços de engenharia contratados pelo poder público. Pela proposta, a análise será obrigatória em situações de acidentes com morte, entre outros.
6: Zé Adriano explica que a proposta prevê investigação técnica independente para identificar as causas do problema e evitar novas ocorrências. O texto também prevê a divulgação de relatórios no Portal Nacional de Contratações Públicas, com as recomendações resultantes da apuração.
11: Votação.
8: A Câmara aprovou o porte de armas para oficiais de justiça e fiscais agropecuários. O repórter Marcelo Larcher traz mais detalhes sobre as mudanças propostas na legislação.
13: A Câmara dos Deputados aprovou o projeto que autoriza o porte de armas de fogo para oficiais de justiça e auditores fiscais federais agropecuários. O projeto altera o Estatuto do Desarmamento para incluir essas duas categorias entre aquelas que já têm direito ao porte de arma no país. Hoje, essa autorização já vale para policiais, militares e outras carreiras ligadas à segurança pública, desde que cumpram os requisitos legais como comprovação de capacidade técnica e aptidão psicológica. Pelo texto aprovado, esses profissionais poderão portar arma de fogo de propriedade própria ou fornecida pelas instituições, inclusive fora do horário de serviço, com validade em todo o território nacional, conforme as regras previstas em lei. Outro ponto do projeto é a atualização de regras relacionadas à idade mínima para aquisição de armas. A proibição para menores de 25 anos continua valendo, com exceção das categorias que têm autorização legal para o porte, incluindo agora os oficiais de justiça e os auditores fiscais agropecuários. Relator da proposta, o deputado Jonas Donizete, do PSB de São Paulo, argumentou que a medida reconhece o risco enfrentado por esses profissionais no exercício das funções. Segundo ele, oficiais de justiça e auditores fiscais atuam diretamente na execução de decisões judiciais e em atividades de fiscalização, muitas vezes em situação de tensão e exposição a ameaças. No plenário, o relator foi o deputado Coronel Meira, do PL de Pernambuco. Ele justificou a necessidade de porte de arma para oficiais de justiça.
14: O oficial de justiça exerce, sim, uma atividade marcada pelo risco. É o oficial de justiça que sai dos fóruns dos tribunais para fazer com que a decisão judicial chegue às ruas, às residências, às empresas e tantas vezes aos locais de conflito. É ele quem cumpre mandados de prisão, medidas protetivas de urgência, ordens de busca e apreensão, reintegrações de posse, afastamentos do lar em situação que podem envolver tensão, resistência, violência e risco concreto à própria vida.
13: O projeto que autoriza o porte de arma para oficiais de justiça e auditores fiscais federais agropecuários seguiu para análise do Senado. Da Rádio Câmara de Brasília, com informações de Daniela Lessa e Antônio Vital, Marcelo Larcher.
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11: Segurança Pública.
6: Júnior Ferrari, do PSD do Pará, é autor de projeto que altera a Lei Maria da Penha para obrigar o agressor a ressarcir os custos com o uso da tornozeleira eletrônica. Pela proposta, os valores arrecadados serão destinados a fundos de combate à violência contra a mulher.
8: Júnior Ferrari argumenta que o custo médio mensal de monitoramento de cada tornozeleira varia entre R$ 200 e R$ 300, pagos integralmente pelo Estado. Ele salienta que a cobrança do agressor não será condição para aplicar a medida protetiva.
6: Júlio Arcoverde, do PP do Piauí, é favorável à redução da maioridade penal de 18 para 16 anos. Ele defende ainda a responsabilização de adolescentes entre 12 e 16 anos que pratiquem crimes com violência ou grave ameaça, crimes hediondos e crimes contra a vida.
8: Júlio Arcoverde argumenta que a medida endurece a punição de adolescentes envolvidos em crimes graves e reduz o uso de menores por organizações criminosas. Ele acredita que a proposta adequa a legislação à gravidade desses delitos e amplia a proteção da sociedade.
11: Comissões.
6: A comissão que analisa a redução da maioridade penal iniciou seus trabalhos sob questionamento de inconstitucionalidade. O repórter José Carlos Oliveira nos traz os argumentos.
16: O deputado Aloísio Mendes, do Republicanos do Maranhão, foi eleito presidente da Comissão Especial da Câmara dos Deputados sobre redução da maioridade penal. Os parlamentares vão analisar três propostas de emenda à Constituição que tratam de plena maioridade civil e penal aos 16 anos de idade, redução excepcional da maioridade penal em casos de crimes hediondos e de extrema crueldade e redução geral da maioridade penal para 16 anos, com previsão de que adolescentes entre 12 e 16 anos respondam criminalmente por crimes cometidos com violência ou grave ameaça, crimes hediondos e crimes contra a vida. Aloísio Mendes escolheu como relator o deputado Mendonça Filho, do PL de Pernambuco, que afirmou o foco na construção de uma proposta tecnicamente estruturada nas boas práticas internacionais e moralmente à altura da dor das vítimas e seus familiares.
17: A unificação das PECs que tratam do tema nos permite fazer uma discussão aprofundada sobre como constituir e futuramente regulamentar um sistema prisional juvenil no país, modernizado o sistema de justiça criminal brasileiro para dar uma resposta civilizada à demanda social por justiça.
16: Mendonça Filho apresentou um plano de trabalho para buscar, entre outros pontos, o diagnóstico sobre a promoção da justiça às vítimas, o dimensionamento do impacto civil e o estudo da viabilidade institucional da medida. As audiências na Câmara, os seminários nas 5 regiões do país e as reuniões técnicas com especialistas e entidades vão se basear em 5 eixos temáticos: constitucionalidade, direitos humanos e tratados internacionais, segurança pública, crime organizado e dissuasão penal, infraestrutura e gestão dos sistemas prisional e socioeducativo, impactos jurídicos e legitimidade de eventual referendo popular sobre o tema nas eleições municipais de 2028. Os canais de interação da Câmara com a população, como o E-Democracia, também serão usados para recebimento de perguntas e contribuições por escrito. O relator apresentou um cronograma até a votação da proposta.
17: O debate vai evoluir, certamente numa velocidade reduzida no período eleitoral, mas passada a eleição nós teremos a oportunidade de aprofundar as discussões para que, na minha intenção, até dezembro, tenhamos a votação dessa matéria na comissão especial e no plenário da casa.
16: A redução da maioridade penal é tema polêmico na sociedade, com forte oposição, principalmente de entidades ligadas a direitos humanos. Antes do início dos trabalhos, o deputado Tarcísio Mota, do PSOL do Rio de Janeiro, apresentou questão de ordem para tentar barrar a instalação da comissão. Depois, utilizou o mesmo instrumento para apontar nulidades e inconstitucionalidades do tema. Também citou jurisprudência do Supremo Tribunal Federal, desrespeito a tratados internacionais e risco de transferência de adolescente do sistema socioeducativo para o falido e superlotado sistema prisional comum.
18: A inimputabilidade penal até os 18 anos, assegurada pelo artigo 228 da Constituição Federal, constitui um direito individual do cidadão em desenvolvimento. O artigo 60 da Carta Magna proíbe terminantemente a deliberação de qualquer proposta de emenda tendente a abolir, entre aspas, direitos e garantias individuais. A instalação de uma comissão destinada a suprimir direitos fundamentais em meio a um período de funcionamento prioritariamente remoto dessa casa configura grave cerceamento democrático.
16: O presidente da comissão, Aloysio Mendes, contestou.
19: Os pontos levantados por Vossa Excelência já foram vencidos na CCJ com relação à dissimilibilidade desse assunto e com relação à votação remota, existem precedentes na casa e hoje o plenário da Câmara está funcionando de forma remota e a comissão segue mesmo o caminho.
16: A comissão é formada por 38 titulares e igual número de suplentes. Os deputados Guilherme Derrite, do PP de São Paulo, Benes Leocádio, do União do Rio Grande do Norte e Sargento Faul, do PL do Paraná, foram eleitos para as 3 vice-presidências. Da Rádio Câmara de Brasília, José Carlos Oliveira.
11: Trabalho.
8: Ercílio Coelho Diniz, do MDB de Minas Gerais, propõe a criação do Programa Nacional de Retorno Profissional da Mulher 50+. A iniciativa busca facilitar a reinserção no mercado de trabalho de mulheres com mais de 50 anos que tenham ficado afastadas por pelo menos 2 anos.
6: Ercílio Coelho Diniz alega que essas mulheres enfrentam uma dupla barreira ao tentar voltar ao emprego: o preconceito relacionado à idade e à interrupção da carreira. Para ele, o programa valoriza a experiência dessas profissionais e reduz desigualdades de gênero e de idade.
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11: Economia.
8: O Congresso Nacional instalou a comissão que vai analisar a medida provisória que reduz a chamada taxa das blusinhas. A repórter Maria Neves acompanhou.
21: Deputados e senadores instalaram comissão especial para analisar a medida provisória que trata da chamada taxa das blusinhas. Apresentada pelo governo em maio, a proposta reduz a zero a alíquota do imposto de importação de produtos que custem até 50 dólares dos Estados Unidos, taxa que atualmente é de 20%. Se não for votada até 8 de setembro, a MP perde a validade. O presidente da Câmara, deputado Hugo Mota, adiantou que irá discutir o assunto com o Colégio de Líderes e o presidente do Senado, Davi Alcolumbre, para votar a proposta nas próximas semanas.
0: Para que essa taxação não volte, é necessário que o Congresso Nacional se debruce sobre esse tema nas próximas semanas e eu irei tratar disso no Colégio de Líderes, bem como também com o presidente do Senado, o senador Davi, sobre o que nós iremos fazer juntos, já que é uma comissão mista que depende da participação das duas casas.
21: Para presidir a comissão, deputados e senadores elegeram o deputado Dorinaldo Malafaia, do PDT do Amapá. O vice-presidente será o senador Randolfe Rodrigues, do PT do Amapá, e o relator escolhido foi o senador Eduardo Gomes, do PL do Tocantins. Além de zerar o imposto de importação de produtos de até 50 dólares, a medida provisória reduz a alíquota do tributo de compras internacionais com valores entre 50 dólares e 3 mil dólares para 30%. Até a edição da MP, a alíquota era de 60%. Na justificativa da proposta, o governo sustenta que a medida visa simplificar a tributação e incentivar a adesão dos importadores a programas de regularidade fiscal. A tributação das compras internacionais de baixo valor foi criada no Brasil por meio de uma lei de 2024 que vigorou até a edição da medida provisória em maio. Antes da lei, um decreto de 1980 isentava essas compras do imposto de importação. Da Rádio Câmara de Brasília, Maria Neves.
3: Esporte.
6: Wellington Roberto, do PSD da Paraíba, é um dos autores de PEC que concede imunidade de impostos a entidades esportivas sem fins lucrativos. O texto impede a cobrança sobre patrimônio, renda e serviços das organizações que cumprirem as exigências do Código Tributário Nacional.
8: Wellington Roberto ressalta que o benefício será restrito a entidades certificadas dos setores olímpico, paralímpico, clubístico ou educacional. Ele afirma que a proposta busca ampliar os recursos disponíveis para a formação de atletas e manutenção de projetos esportivos com finalidade social.
6: João Carlos Bacelar, do PL da Bahia, também assina a proposta de emenda à Constituição que pretende incluir as entidades esportivas sem fins lucrativos entre as instituições com imunidade tributária. O objetivo, segundo ele, é equipará-las às áreas de educação e assistência social.
8: João Carlos Bacelar justifica que a medida fortalece o esporte como política pública e garante mais segurança financeira às entidades esportivas certificadas. O deputado diz ainda que o texto mantém a exigência de cumprimento dos requisitos legais para acesso à imunidade.
3: Educação.
6: André Fufuca, do PP do Maranhão, defende a criação de um incentivo educacional no programa Bolsa Atleta. Proposta nesse sentido prevê um adicional de 10% no benefício para atletas que comprovem matrícula e frequência regular em instituição de ensino.
8: Relator da matéria na Comissão de Esporte, André Fufuca avalia que a medida estimula a continuidade dos estudos sem afetar a categoria estudantil, que já exige matrícula como requisito. O deputado acredita que a iniciativa...
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24: 20 horas,
25: 17 graus.
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0: 20h30.
1: 17 graus.
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2: 21 horas, 16 graus.
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